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Obrigado, gente.

0: Valeu, Rian SP.
1: Eu que agradeço, meu parceiro, por estar aqui hoje no DVD de vocês.
0: Que Deus continue te abençoando.
1: Satisfação. Tamo junto, família. Vamos que vamos.

0: Alô, Tubarão, mãe de joelhos, filho de pé.
1: Muito obrigado.
2: Ô, mãe, abre a porteira, tô chegando de Dodge Ranapuê. E aí, ô, mãe? Mais alto! Ô, mãe! Ô, mãe! Uma salva de palmas pro Bruno Barreto, aê!
0: Pro Tubarão!
3: Tamo junto, meu irmão!
0: Mano, sem palavras, que Deus te abençoe.

0: Obrigado, meu velho.
1: Obrigado, meu mano.
0: Ô, rapaz.
1: Uma salva de palmas.

0: João Gomes, MC do Juan, palmas, faz barulho aí!
1: Aqui tá chovendo novidade em Brasília, viu?

Cabelo de Preto, escuta essa moda aí. 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Você já se envolveu.

0: Agroboy!
1: Foi de primeira. Os Agroboy, Camila Loures e Luan Pereira.
2: Daquele jeito.
3: Que honra.

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Muito obrigado. Um destino. Ó, a gente aqui de novo.

0: Faz barulho, brasileiro!
1: Assim, rapaz, apesar do clima frio, mas o brasileiro é quente de verdade.

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0: Então você quer saber seu erro, né?
1: Explica.
0: Como se você não soubesse, né? Deixa que eu te conto então, vai.

0: esse foi seu erro.
1: Olha ao seu redor, tem tanta gente precisando da sobra que cê tem. 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

0: Obrigado, Diego Arnaldo!
1: É de que Fabrício!
2: Que maravilha, que prazer!
3: A hora certa é sempre agora.

Obrigado, obrigado pela consideração. Que Papai do Céu e Nossa Senhora Aparecida abençoe o projeto dos seis.

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Olá, Brasil, a continuação de uma ótima tarde, 12 horas e 37 minutos. Estamos ainda sob esta onda tropical. Durante ao longo da madrugada e manhã de hoje estivemos sem condições, sem energia elétrica. Só agora nos foi reposto. Vamos a ter o bloco informativo às 13 e logo depois vamos retomar a partir dos nossos estúdios em Monte Grande.

É uma banha, vamos aproveitando a banha para passar este aviso importante para os alunos do Ensino Básico Integrado Polo de Monte Grande, também do Liceu de Patim, que derivado ao mau tempo, portanto que continuamos a registar e até amanhã não vai haver aulas no período da tarde. Portanto, já de manhã não houve aulas por causa das fortes rajadas de vento e chuva e agora não há aulas também no período da tarde. Pois é, já estamos com alguma ventania à mistura, relâmpagos e trovoadas até esta altura, e prevê-se mais uma pancada de chuva para as próximas horas. Esta depressão tropical só vai a culminar amanhã, terça-feira.

É muito bem, 12 horas e 46 minutos. Trazemos também a previsão do tempo, os dados são do Instituto Nacional de Meteorologia e Geofísica, que prevê para as próximas horas céu nublado, apresentando-se muito nublado e encoberto nas ilhas ocidentais do arquipélago e com períodos parcialmente nublado nas ilhas orientais e com uma ocorrência de chuviscos e chuva fraca dispersa em todo o arquipélago. Também poderá haver chuva localizada de intensidade moderada forte nas ilhas ocidentais e nas zonas altas de Santiago, o fogo, podendo ser acompanhado de trovoadas ocasionais nas ilhas ocidentais de maior relevo. A visibilidade é igual ou superior a 10 km, reduzindo-se a moderada ao mar, igual ou inferior a 5 mil metros no momento de queda das chuvas. Quanto ao vento, temos tanto a ventania de este, nordeste e de sudeste, bonançoso a moderado, com 12 a 28 km, superando localmente com 6 a 11 km, por vezes com direção variável durante a manhã e tarde. Quanto ao mar, este não está para brincadeiras também. Temos ondas de nordeste com 1,5 m a 3 metros de altura, diminuindo nas zonas costeiras sul e sudeste, a sul do arquipélago e nas zonas costeiras sul de Barlavento, 2,5 m a 4 metros a oeste-noroeste do arquipélago. Portanto, onde está interditada a saída para o mar das pequenas embarcações de boca aberta até, portanto, a meia-noite do dia 13 de outubro. A temperatura máxima poderá oscilar entre os 28 e 29 graus centígrados.

Olá, apresentação da Jocelyn, e há como dizer, com este tema Malibu, mais à frente, depois do nosso Jornal das 13, vamos conhecer um pouco mais a história dos mosteiros. É um concelho com mais de um século de história. Já tinha sido reconhecido como concelho no ano de 1917, mas perdeu o estatuto seis anos depois. Vamos conhecer toda essa história mais à frente. Também vamos atualizar as informações às 14 horas, antes de passarmos a bola aí para os mosteiros, para o senhor Otávio de Teixeira, para o seu programa Tarde dos Ouvintes. Para já, vamos a continuar com o Jonathan, este tema Tinda. Logo de seguida, vamos passar, portanto, aí para o nosso colega na capital cabo-verdiana, para atualizar as notícias às 13 em ponto.

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Saudações aos nossos ouvintes, sejam bem-vindos a mais uma edição do nosso bloco informativo. O primeiro-ministro Francisco Carvalho defendeu que os primeiros 100 dias de governo permitiram iniciar mudanças em áreas como água, habitação, educação, saúde e energia, mas reconhece que os problemas acumulados não podem ser resolvidos em poucos meses. O MPD faz uma leitura oposta e acusa o Executivo de profunda desorganização e ausência de soluções, apontando falhas na energia, aumento dos combustíveis, dificuldades na agricultura e pescas e incumprimento de compromissos eleitorais. Entre as primeiras medidas destacou o orçamento retificativo, apresentado como instrumento para reorganizar investimentos e canalizar recursos para áreas prioritárias. Na educação apontou a subsidiação das creches e do pré-escolar para crianças dos 0 aos 5 anos, como uma meta inicial de 5 mil beneficiários e a gratuitidade do ensino superior. O horário alargado, inicialmente implementado na Praia, Sal e Boa Vista, foi apresentado como resposta às necessidades das famílias. Na habitação, destacou o programa Barraca Zero e a preparação de novas políticas públicas para o setor. A água foi igualmente colocada entre as prioridades, com investimento em dessalinização na Praia e em Calheta de São Miguel, uma reserva estratégica, reforço do controlo da qualidade e reutilização do recurso. Na agricultura, o governo anunciou o programa de cultivo protegido com um investimento de 90 milhões de escudos e apoios que podem chegar a 75% do investimento dos agricultores, até 900 mil escudos por beneficiário. Na energia, Carvalho reafirmou a meta de atingir 70% de energias renováveis até 2031 e 100% até 2040. Ao mesmo tempo, reconheceu o impacto do aumento dos custos da eletricidade e garantiu proteção integral para os beneficiários da tarifa social. Na saúde, apontou como uma das prioridades do Orçamento do Estado para 2027 a garantia de acesso universal e gratuito à saúde pública. Na justiça e segurança, destacou a digitalização do sistema judicial, já presente nas 17 comarcas, o alargamento do programa Cidade Segura e o reforço da Polícia Nacional. Isa Costa, Orlando Dias e Celso Ribeiro são os novos vice-presidentes do Movimento para a Democracia, eleitos durante a Convenção Nacional do Partido, que decorreu de 9 a 11 de outubro. O anúncio foi feito neste último dia do encontro, realizado nas instalações da Assembleia Nacional, na cidade da Praia, pela presidente da mesa da Convenção Nacional do MPD, Lúcia Passos. Os vices-presidentes do partido, agora presidido por Paulo Veiga, foram escolhidos no mesmo dia que o Movimento para a Democracia elegeu a nova direção nacional liderada por Lúcia Passos, a primeira mulher a presidir esse órgão desde a criação dessa organização política. A lista aprovada para a direção nacional do MPD integrou também elementos ligados às três candidaturas

que disputaram a liderança do partido, sendo Luís Filipe Tavares, Hermênio Fernandes e Paulo Veiga, tendo recebido 218 votos a favor, 11 abstenção e 7 votos contra. Além da direção nacional, os delegados elegeram neste último dos 3 dias da convenção Luís Teixeira para o cargo do secretário executivo. Foi também eleito o Conselho de Jurisdição e Fiscalização, cuja lista obteve 221 votos a favor, 9 abstenções e 2 votos contra. A eleição destes órgãos decorreu depois da apresentação, debate, aprovação da moção de estratégia geral que estabelece orientações para a condução interna do MPD. Em janeiro, o partido realizará uma convenção nacional extraordinária para a eleição de mais 3 órgãos, entre os quais o Senado do Movimento para a Democracia, um órgão consultivo constituído por 45 personalidades que representa a memória, os valores e a experiência e os rostos que ajudaram a criar o MPD. Carlos Veiga, um dos fundadores do partido e antigo primeiro-ministro, será o primeiro presidente do Senado do Movimento para a Democracia. Cerca de 40% dos alunos cabo-verdianos em Portugal reprovaram pelo menos uma vez entre o 7º e o 9º ano, colocando Cabo Verde entre as comunidades estrangeiras com maiores dificuldades escolares. Segundo os dados do portal Info Escolas relativos ao ano letivo 2023-2024, os alunos cabo-verdianos apresentaram taxas de conclusão escolar inferiores aos dos estudantes portugueses. Entre os principais fatores apontados estão as dificuldades socioeconómicas, o baixo nível de escolaridade dos pais, os desafios da integração e a discriminação devido ao sotaque cabo-verdiano. O estudo destaca ainda que 54% dos alunos de origem cabo-verdiana necessitam de apoio financeiro escolar, enquanto apenas 10,7% dos seus encarregados de educação possuem ensino superior. Especialistas defendem que as condições familiares, económicas e escolares influenciam diretamente o desempenho dos alunos, sublinhando a importância de melhorar a integração e combater o preconceito nas escolas portuguesas. A Associação para a Defesa do Património de Mértola Portugal procederá nos próximos dias à socialização nos planos de negócio de produtos turísticos de Santo Antão, informou esta associação portuguesa. A iniciativa enquadra-se no âmbito do projeto Eco Raízes, promovida pela ADPM, e consiste na apresentação de novas propostas de produtos e experiências turísticas em Santo Antão que valorizam o património natural e cultural desta ilha. Segundo uma nota da direção do projeto Eco Raízes, no município do Porto Novo estão previstos 3 encontros nos dias 14 e 17 de outubro na cidade do Porto Novo, Tarrafal de Montetrigo e no Planalto Norte, com os agentes turísticos para apresentação dos planos que visam ainda promover um turismo sustentável em Santo Antão. Os promotores do projeto Eco Raízes dizem acreditar que os planos de negócios de produtos turísticos vão contribuir para criar novas oportunidades para o turismo em Santo Antão. O projeto Eco Raízes, promovido pela ADPM, tem cofinanciamento da União Europeia da Cooperação Portuguesa através do Camões IP. A entidade reguladora independente da saúde determinou a retirada do mercado de 2 lotes do medicamento azitromicina Alvix devido à alteração nas características físicas do produto que podem comprometer a sua qualidade. A medida decorre de uma notificação espontânea relativa à presença de pequenos pontos escuros dispersos no pó contido no frasco, tendo sido igualmente reportada uma coloração marcadamente escura após a reconstituição com água, em desconformidade com as especificações do fabricante. Para Aeris, estas alterações podem comprometer
a qualidade do medicamento, indicando para o tratamento de infecções do trato respiratório superior e inferior, bem como de outras infecções causadas por bactérias sensíveis à substância ativa. Assim indicou as entidades que disponham de unidades dos lotes abrangidos em estoque ficam impedidos de as comercializar, dispensar ou administrar, mas fazer a retirada dos circuitos de distribuição e utilização. A Aeris recomendou ainda que os doentes que estejam a utilizar o medicamento pertencente a um dos lotes identificados solicitem logo que possível a sua substituição por embalagem de outros lotes não abrangidos pela medida. As cheias interditaram no sábado uma estrada no município de Santa Cruz, condicionando a circulação rodoviária, mas a situação está mais tranquila, com água a escoar pela passagem hidráulica, informou a Proteção Civil. Em declarações à Inforpress, o coordenador do Serviço de Proteção Civil e Bombeiros de Santa Cruz, Edmar Tavares, explicou que a situação naquela localidade melhorou após uma intervenção da Câmara Municipal com o recurso a máquinas para facilitar o escoamento da água. Apesar da melhoria, o responsável considerou necessárias novas intervenções para garantir o escoamento eficaz da água durante os períodos de chuva intensa e reduzir os riscos de condicionamento da circulação rodoviária. O coordenador recordou situações registadas em anos anteriores em que a interdição de estradas e os desabamentos de terras dificultaram o transporte de pessoas em estado grave, alertando para as consequências que ocorrências semelhantes podem ter na resposta aos meios de socorro. Durante o período das chuvas, a Proteção Civil tem registrado também a queda de pedras nas estradas e de algumas árvores, incluindo casos nas proximidades de cabos elétricos que exigem atenção e articulação com a empresa responsável pela distribuição de energia. O responsável destacou ainda a importância da limpeza das ribeiras e da colaboração da população, sobretudo dos agricultores, para evitar a deposição de resíduos nesses espaços. A Proteção Civil já realizou ações de sensibilização e limpeza em 4 ribeiras, mas a participação dos agricultores foi reduzida. Edmar Tavares apelou à população para não depositar resíduos nas ribeiras, alertando que a obstrução pode agravar os efeitos das chuvas e isolar localidades. E na página desportiva, a Associação Regional de Futebol de Santiago Norte está a preparar a época desportiva 2026-2027, com o início dos campeonatos da primeira e segunda divisões previstos para novembro, anunciou o presidente da instituição. Em declarações à Inforpress, à margem da Assembleia Extraordinária da Associação, realizada em São Miguel, o presidente Vítor Silva explicou que o encontro serviu para discutir e organizar o calendário das competições regionais para a nova época. Segundo o presidente, a associação prevê manter 8 equipas na primeira divisão e 6 na segunda divisão. O responsável aproveitou a ocasião para reivindicar um subsídio diferenciado para Santiago Norte. O dirigente apontou ainda dificuldades no transporte das equipas, indicando que o apoio disponível não cobre 10% das necessidades e apelou a uma maior colaboração das câmaras municipais e de outras entidades para facilitar a deslocação dos atletas. Para 2026-2027, a associação pretende também promover competições de formação, incluindo num escalão sub-15, e desenvolver iniciativas para dinamizar o futsal na região. Os sanjoanenses em Santo Antão Sul reforçaram esta temporada a aposta em atletas estrangeiros e de outras ilhas para fazer face à carência de jogadores nesta região desportiva, informou a direção deste clube. O vice-presidente dos sanjoanenses, Nilton Évora, disse à Inforpress que o plantel para 2026-2027 vai ter 11 atletas provenientes do estrangeiro
e de outras ilhas do país numa aposta do clube num plantel forte que permita lutar pelo título de campeão regional. Desses, 11 jogadores contratados foram da região desportiva de Santo Antão Sul, 4 são oriundos de Santiago, 2 de São Vicente e 1 de São Nicolau, sendo os restantes naturais da Guiné-Bissau, Costa do Marfim e da Guiné. Nilton Évora disse que a região desportiva de Santo Antão Sul está a ficar sem jogadores, razão pela qual os azuis da Ribeira das Patas são obrigados a recorrer à contratação de atletas estrangeiros e de outras ilhas. Na época transata, os sanjoanenses contrataram 3 jogadores estrangeiros. A equipa, que tem como treinador principal o técnico Rildo Tavares, deve começar os treinos para esta época desportiva no dia 19 de outubro. Além do desporto, esta instituição anunciou a intervenção no domínio social, preparando-se para desencadear, a partir deste mês de outubro, um projeto no âmbito de um protocolo já firmado com alguns parceiros, entre eles empresários radicados nos Estados Unidos da América. O projeto vai abranger toda a ilha de Santo Antão, segundo a direção do clube, informando que as pessoas vão ser apoiadas com donativos diversos. E na página internacional, o primeiro-ministro canadiano condenou o acordo entre Washington e Moscovo sobre o fornecimento de gasóleo russo, dizendo que contraria os esforços para a paz. Este acordo proporcionará à Rússia receitas adicionais que contribuirão para financiar a sua guerra ilegal e injustificável contra a Ucrânia, refere a nota citada pela agência espanhola de notícias EFE. Trump anunciou um acordo com o presidente da Rússia, Vladimir Putin, para fornecer de forma imediata 300 mil toneladas de gasóleo russo ao mercado norte-americano e mundial. O acordo contempla entregas maiores previstas para os próximos meses, o que serviria para baixar o preço do gasóleo, uma das críticas dos norte-americanos a Trump há poucas semanas das eleições intercalares de novembro. Trump, que abriu na primavera um conflito bélico com o Irã, que reduziu o trânsito de petróleo pelo estratégico Estreito de Hormuz, culpou a Ucrânia pelo encarecimento do gasóleo devido aos ataques às refinarias russas. O líder dos Estados Unidos sugeriu mesmo que os ucranianos mudassem de presidente para que seja possível acabar com a guerra com a Rússia, afirmando que Zelensky não quer chegar a um acordo com Moscovo. O Irã afirmou que os Estados Unidos aceitaram algumas condições para reabrir o Estreito de Hormuz, apesar da rejeição pública de Trump à proposta. O secretário do Conselho Supremo de Segurança Nacional, Mohsen Rezaei, disse que Washington aceitou alguns pontos, mas outros permanecem pouco claros. O Irã apresentou aos Estados Unidos uma proposta denominada Plano de 7 Dias para interromper as hostilidades e reabrir o Estreito de Hormuz durante a Assembleia Geral das Nações Unidas em Nova Iorque. O presidente norte-americano rejeitou a proposta por considerar inaceitável. No entanto, segundo Rezaei, Washington terá aceito alguns dos pontos apresentados por Teherã, embora não todos. A proposta iraniana incluía um cessar-fogo de 7 dias em todo o Médio Oriente, o levantamento do bloqueio naval norte-americano ao Irã, o fim das sanções sobre o petróleo iraniano e a libertação de ativos iranianos congelados, entre outras medidas. Em troca, o Irã comprometer-se-ia a reabrir o Estreito de Hormuz e, ao sétimo dia, Teherã e Washington retomariam as negociações para um acordo definitivo que incluiria o programa nuclear iraniano. 5 pessoas foram dadas como desaparecidas no Nepal após uma nova enchente repentina que destruiu uma barragem e arrastou casas e pontes suspensas. As autoridades emitiram um alerta depois de uma barragem ter rebentado
devido a um deslizamento de terras que bloqueou o fluxo do rio Budh Gandaki. Segundo as autoridades nepalesas, o deslizamento deste domingo ocorreu na vila de Chunubri, a cerca de 100 km a oeste da capital. Uma grande quantidade de terra seca bloqueou o rio e causou inundações pelo caminho. Há pouco, no mais recente balanço, o exército nepalês deu conta de que já resgatou em segurança 95 pessoas, incluindo 9 cidadãos estrangeiros. O exército está no local com pelo menos 4 helicópteros e várias equipas terrestres em coordenação com outras agências de segurança. E com estas informações colocamos um ponto final no nosso bloco informativo. Mais informações serão avançadas ao longo do dia. A continuação de uma boa tarde.

0: minutos a 13 a partir da capital da Cabo Verdeana. Às 14 vamos atualizar também as informações que marcam a atualidade neste dia de hoje aqui em Cabo Verde. A Assembleia Intermunicipal da Associação dos Municípios Fogo e Brava suspendeu os trabalhos e reagendou a reunião para sexta-feira para permitir uma discussão mais abrangente sobre o futuro e operacionalização da estrutura. Também vamos a falar das causas do acidente de 5 de setembro que teve lugar na localidade de Campanas, portanto a perda total da eficácia dos travões devido ao sobreaquecimento durante uma descida prolongada foi a causa direta do acidente que matou as 25 pessoas aqui no fogo no passado 5 de setembro, conclusão da comissão de inquérito a que nós já tivemos acesso há escassos minutos depois que tivemos o restabelecimento da energia elétrica. Também vamos falar do 2º Congresso Internacional de Enfrentamento à Fome e à Desinformação, que pretende, no Mindelo, promover o debate científico sobre a fome e contribuir para políticas públicas de combate à insegurança alimentar em Cabo Verde. Portanto, este certame que está a acontecer, portanto, em São Vicente. Igualmente, vamos falar do SIACSA, que enviou um pré-aviso de greve à Câmara Municipal da Praia nos dias 22, 23 e 24, caso não haja entendimento sobre a implementação do PCFA. Portanto, são os destaques que vamos ter que esmiuçar às 14 em ponto aqui na World Brockton FM.
1: Oi, Suzy, tudo bem? Chamei para lembrar do jantar de hoje.
2: Claro!
1: Até logo, querida. Abraço para o Kid.

É muito bem, já vamos atualizar as notícias do mundo do futebol. Portanto, infelizmente hoje às 13h30, imperativamente, as notícias que marcam a atualidade informativa além fronteiras. Há momentos ouvimos atualizações também do desporto a nível nacional de Santo Antão. Vamos atualizar as notícias que marcaram o último fim de semana, portanto, a partir das 13h30.

As notícias do mundo do MD Futebol, ao contrário do que foi anunciado há momentos, a direção do Torriense Futebol Clube anunciou que não vai participar no Campeonato Regional de Futebol 2026-27 em Santo Antão pelo segundo ano consecutivo, alegando dificuldades financeiras. No comunicado enviado esta manhã em Forpresso, o presidente da direção do Torriense, Carlos Bartolomeu, informou que a equipa não participará nas provas organizadas pela Associação Regional de Futebol devido à ocorrência na concorrência na contratação de jogadores na região. As dificuldades financeiras estão na origem da decisão de cancelar a participação do Torriense nesta época desportiva. Bartolomeu explicou que o clube manteve contactos com alguns jogadores na tentativa de formar o plantel, mas a concorrência de outras equipas da região, que dispõem de melhores condições financeiras, não permitiu ao Torriense avançar com as contratações necessárias. Criado em 2015 no Vale de Ribeira da Torre, o clube falha assim a participação nas provas oficiais pela segunda vez consecutiva. Na temporada da Transata, Santo Antão Norte acolheu pela primeira vez a final do Campeonato Nacional de Futebol. No entanto, ano após ano, algumas equipas têm falhado a participação nas competições regionais, pondo em causa a competitividade esportiva naquela região, que nunca conquistou um título nacional de modalidade. Para já, os clubes de Rosariense, Alpontense, Santo Crucifixo e Paulense são os únicos que estão movimentados os plantéis com novas contratações. No ano passado, 5 equipas participaram no campeonato, mas este ano não pode ficar reduzido devido à incerteza de outros clubes da região. E o Futebol Clube do Porto venceu o Marítimo no Funchal por 2-1, com um golo de vitória a surgir em cima do apito final. Na primeira parte, o central Zalai inaugurou o marcador, colocando em vantagem a equipa da casa, no lance em que Diogo Costa parece ser mal batido. Só em cima do intervalo é que os Dragões, no lance conduzido pelo lado direito do ataque, é que conseguiu empatar o encontro por intermédio de Froholt. Na segunda parte, Marítimo e Porto tiveram várias oportunidades para colocarem-se em vantagem, mas ao cair do pano é que o polaco Piotr Zelski tirou um coelho da cartola num grande remate que deixou sem hipótese o guardião maritimista. Já o Rio Ave venceu na tarde de ontem o Nacional da Madeira na Vila do Conde, numa partida com 5 golos. Os visitantes inauguraram o marcador aos 32 minutos, por intermédio de Abdel. Pouco depois, aos 39, Clemenson empatou a partida. Na segunda parte, Bezerra colocou o Rio Ave em vantagem, mas 2 minutos depois, Abdel voltou a empatar o jogo. A 18 minutos do final, o encontro Blaise aos 72 fixou o resultado. Manchester City manteve o arranque perfeito na edição 2026-27 da Liga Inglesa de Futebol e a liderança isolada da prova após vencer em Liverpool por 3-0. No ambiente adverso, na sexta jornada, foi o primeiro jogo do City desde que foi considerado culpado das 115 acusações de graves violações das regras financeiras da Premier League, e os adeptos do Reds em Anfield fizeram questão de assinalar isso com ruidosos assobios e gritos de batuteiros, corruptos, aldrabões e criminosos durante a partida. Depois de uma primeira parte bem complicada, em que Ruben Dias, Mateus Nunes, titular e os restantes dos jogadores dos Citizens a sentirem e muita hostilidade do público do Liverpool, o City acabou por resolver tudo na segunda parte, mas com a presença e ajuda de Ryan Gravenberch. O médio neerlandês foi expulso e deixou o Liverpool atuar com menos uma unidade, situação que o City aproveitou para construir uma confortável vantagem com golos do norueguês Allan aos 65 minutos, belga Doku aos 68 e do francês Cherki aos 78. Isso significa que o emblema de Manchester City continua sozinho na liderança do campeonato inglês e agora com 18 pontos, o máximo possível, contra 15 do Arsenal, que segue no segundo posto após ter vencido o Leeds United por 2-1. Já o técnico Enzo Maresca, com 6 vitórias, igualou o melhor arranque de sempre do City na Premier League, que até agora pertencia a Pep Guardiola, que empreendeu séries semelhantes 2 vezes em 2016-2017 e 2023-24. O técnico italiano está assim a um triunfo de fazer história no clube. Maresca está também a 3 vitórias de igualar e o quarto de ultrapassar o recorde absoluto da era da Premier League desde 1992, que pertence ao Chelsea de José Mourinho, com 9 em 2005-2006. Já o Liverpool
que sofreu a primeira derrota da época e a primeira em Anfield desde fevereiro de 2026, também com o City, e segue no sétimo com 9 pontos e na companhia de mais 3 equipas. Antes desse encontro, o Everton com um 11, portanto, com 10 jogadores britânicos, 9 ingleses e um galês, deixou fugir a possibilidade de se isolar no quarto lugar, com o empate a 2 bolas no campo do Hull City, enquanto o Crystal Palace venceu em casa o Nottingham Forest por 3 bolas a 1. A ronda terminou hoje com o Coventry Newcastle. Benfica venceu o Vitória de Guimarães por 2 bolas sem resposta e mantém-se na perseguição ao Futebol Clube do Porto. Regressa às vitórias após derrota no Dragão na última jornada. Começou a desenhar-se na primeira parte numa jogada de entendimento com Pavlidis. Dal surpreendeu a defesa minhota e inaugurou o marcador aos 24 minutos. Até o intervalo, as Águias mantiveram vantagem no marcador. Já na segunda parte, Marco Silva fez alterações na equipa e lançou Sudakov. Aos 75 minutos, o ucraniano aproveitou o espaço e remontou para 2-0, estreando-se a marcar esta temporada pelo emblema da Luz. E o defesa esquerdo, o português Nuno Tavares, marcou ontem o golo inaugural da Lazio, que bateu em casa o Monza por 3-1 na sexta jornada do Campeonato Italiano de Futebol e manteve-se na frente a par do Inter de Milão. No Olímpico de Roma, o Internacional Luso inaugurou o marcador logo aos 3 minutos, com um forte e colocado remate fora da área, sem hipótese para Tornsvinsk. A formação da casa chegou ao segundo aos 23, pelo dinamarquês Gustav Isaksen, e ficou com a tarefa teoricamente mais facilitada a partir dos 35, quando Lorenzo Lucchesi viu o vermelho direto e deixou os forasteiros com 10 unidades. Mesmo com 10, o Monza, com o Internacional do 21, Gustavo Varela de início, conseguiu voltar ao jogo aos 46 minutos, graças a um tento de Saba Goglic, servido pelo também Internacional jovem luso Dani Mota, entrado ao intervalo. Os forasteiros, que somam 4 pontos, ainda tentaram chegar à igualdade, mas sobre o final, aos 87, o suplente Andrea Pinamonti sentenciou com o terceiro golo dos locais. No outro jogo, já disputado na tarde de ontem, o Bolonha venceu por 2-1 no Reduto do Lice, contentos de Ricardo Orzolini aos 17 e Jaya Enem, o neerlandês, aos 75 minutos, contra o do sueco Emar Fatah aos 64, que ainda restabeleceu a igualdade. Antes, pela manhã, Roma, com Rodrigo Moura no banco a tempo inteiro, empatou a 0 no Reduto do Como, mantendo a invencibilidade na prova, apesar de ter jogado com 10 desde os 53 minutos por expulsão de Daniel Malen. E Francesco Farioli pretendia garantir a contratação de Mokio para o Porto durante a última janela de transferências de verão. A revelação foi feita pelo jornal Pet Perro, que dá conta que o negócio acabou por não se concretizar, mantendo-se o médio de 18 anos, que também foi muito elogiado por José Mourinho nos quadros do Ajax. A tentativa de Farioli em promover o reencontro com Mokio foi descrita pela referida publicação como um segredo bem guardado, mas o médio revelou-se inalcançável para a formação azul e branco. O treinador italiano continua, contudo, bastante agradado com a polivalência demonstrada pelo atleta congolês. O potencial do jovem futebolista também foi reconhecido por Jordi Cruyff, portanto, diretor técnico do Ajax, que recompensou o Mokio com uma renovação de contrato até 2031. De acordo com os dados do portal Transfer Market, o valor do mercado do jogador está fixado nos 15 milhões de euros. E o Porto prepara-se para formalizar uma participação junto da entidade reguladora para a comunicação social, visando a Live Mode TV. Na origem da decisão dos Dragões está uma publicação partilhada na Rede X, que tem uma como figura central Diogo Costa. Na montagem divulgada, o Internacional Português e guarda-redes azul e branco surge com os braços encolhidos, associada à expressão que foi muito no canto, numa referência direta ao golo apontado pelo Marítimo. Em paralelo com o processo a instaurar na entidade reguladora, a estrutura portista está igualmente a analisar outros procedimentos no plano jurídico contra a Live Mode TV, designadamente por eventuais violações ligadas a direitos de imagem. E após a difícil reviravolta que garantiu o triunfo do Porto no terreno do Marítimo, Ian Benaret assumiu o papel de porta-voz dos Dragões. O defesa central destacou a persistência da equipa e o papel decisivo do seu compatriota Pedro Zuzeski, autor do gol na vitória dos Barreiros. Diz que é fantástico para ele. Começou por salientar o Internacional Polaco, azul e branco, explicou ainda que o regresso após os compromissos internacionais trouxe dificuldades naturais no ritmo do jogo, ressalvando o impacto determinante de 15
assim foi lançado a partir do banco de suplentes. Portanto, apesar de o Porto somar agora 8 vitórias consecutivas na Liga Betclic, o defesa mantém os pés bem sentes na terra, diz que é bom, mas não é nada, porque sabe-se que quantos jogos faltam e há que estar focado já no próximo compromisso. A fechar, o central projetou o duelo europeu frente ao Betis, referente à Liga dos Campeões, disse que é uma competição muito exigente, mas o Porto quer essa exigência e a equipa está pronta para isso. E Gonçalo Ramos voltou a viver uma noite difícil com uma camisola do Milan no terreno do Sassuolo, prolongando por mais de 40 dias o jejum de golos ao serviço dos Rossoneri, onde não marca desde o embate com a Veneza o 28 de agosto. A excelente forma demonstrada na paragem internacional parece ter ficado em Portugal. O avançado sumou apenas 2 oportunidades de perigo. Na primeira, fletiu para o pé esquerdo e rematou para a defesa de Muric. Na segunda, respondeu de cabeça a um cruzamento de Chukwuanzi, permitindo nova intervenção do guardião adversário. Os números da partida refletem o isolamento do ex-Benfica e Paris Saint-Germain na manobra ofensiva da equipa. Em mais de 90 minutos, Gonçalo Ramos efetuou apenas 14 passes, tocou 34 vezes na bola, uma média de uma ação a cada 3 minutos, e tentou 4 fintas sem sucesso, num contexto de circulação lenta que facilitou a tarefa defensiva do Sassuolo. Rodrigo Rodrigues, de 18 anos, foi uma das contratações do Sporting para a equipa B esta temporada. O ex-Gil Vicente chegou à academia num projeto inicial para atuar na sua posição de raiz, de extremo, mas a verdade é que tem sido adaptado ao lateral direito e surpreendido pela positiva, somando exibições cada vez mais consistentes, como a que assinou no passado sábado na vitória por 2-0 diante do Vizela. Agressivo no momento defensivo e constante no apoio ao ataque, com trocas de posição frequentes com Mikael Sanhá, o jovem promete destacar-se e entrar com alguma celeridade nas opções do treinador da equipa principal, Rui Borges. O técnico de 45 anos tem-se a mostrar atento ao desenvolvimento dos jovens talentos, contudo, durante a pausa para as seleções, não teve a oportunidade de trabalhar com o jogador, uma vez que este esteve ao serviço da seleção sub-20 da Liga de Elite. E a 30ª jornada do Brasileirão trouxe emoção na corrida pela liderança da prova. Ao liderar o Palmeiras a uma goleada no clássico com Corinthians por 4-1, Abel Ferreira deu tudo para destronar Leonardo Jardim, mas viu o compatriota estragar-lhe os planos com o Flamengo a bater o Fluminense pela margem mínima 1-0. No Maracanã foram precisos nervos de aço perante o marcador que teimou em mexer e perante os relatos de golos de Palmeiras, que deixavam a equipa de São Paulo virtuosamente no topo da classificação. No derby marcado por grande intensidade e protagonismo dos guarda-redes, o único gol da partida surgiu na segunda parte. Lucas Paquetá tirou um cruzamento milimétrico para o lado direito da grande área e, após Arana perder a disputa nas alturas, Carrascal surgiu a rematar da primeira profunda das redes aos 65 minutos. Antes, Samuel Lino e Lucas Paquetá tinham tentado e com perigo, assim como Rodrigo Castilho do lado do Flu. Depois de desbloqueado o placar, os visitantes quase chegaram ao empate. O recém-lançado Ganso serviu Martinelli, mas o guardião Rossi defendeu a melhor oportunidade do Fluminense. A equipa, de resto, queixou-se da arbitragem nesta partida, reclamando inclusive um penalti. O jogo ainda teve 10 minutos de compensação, mas o resultado não mudaria, permitindo o Jardim aliviar de alívio. Tanto no Bank Park e contra um Timão que pouca ou nenhuma resistência ofereceu, Palmeiras cedo dominou e antes do intervalo já comandava o marcador com 2 golos de vantagem, com selo argentino Barbosa aos 16 e Agustín Gay aos 45 mais 1. O Corinthians deu uma mãozinha com autogol surreal de Mateus Bidu aos 46, antes de Agustín Gay bizar aos 51. Verdão ainda desperdiçou um penalti, o Sousa parou Paulinho. Os visitantes chegaram ao gol de honra por Gustavo Henrique aos 90 mais 1, mas nada que beliscasse os 3 pontos. E Ruben Amorim não escondeu a frustração após o empate diante do Sassuolo, lamentando a incapacidade do Milan de assegurar a vantagem que teve na partida, e diz que a equipa não pode sofrer um golo de canto. É evidente que não se pode ficar satisfeito quando deita-se 2 pontos fora desta forma. Tinha de continuar a fazer o que estavam a fazer até o golo, 20 minutos a querer controlar o jogo, a procurar as combinações certas. Por vezes é uma questão da mentalidade.
está-se a trabalhar a construção, mas é preciso fazer melhor nas combinações do último terço do terreno, concluiu o treinador português.

0: É muito bem, para trás já fica esta página desportiva, já vamos atualizar as notícias que avarcam a atualidade no país às 14 em ponto.
1: Estou Marta. Freddy Beats. New Vibe.

Exatamente assim, a presença bonita do Marta. Estamos 11 minutos das 14 horas. Trazemos agora Basté Cubo, as presenças do SOS Machi Tonifica.

Alemanha, vamos a caminhar de passos largos para as 14 horas. A presença agora é do Tony com este tema Longe Kassabi.

Olá, muito boa tarde. São 14 horas na República de Cabo Verde. Temos espaço para atualizarmos as notícias. O Ministro do Ambiente, Ação Climática e Energia, Carlos Varela, alertou que Cabo Verde perde mais de 50% da água produzida e defendeu medidas para reduzir o desperdício e melhorar a gestão dos recursos hídricos. O governante falava na abertura do segundo seminário técnico da Comunidade de Água dos Países da Língua Portuguesa, na cidade da Praia, que reúne representantes e especialistas para partilha de conhecimentos, soluções e boas práticas no domínio da gestão da água. Na ocasião, Carlos Varela sublinhou que a água constitui um recurso estratégico para Cabo Verde, cuja vulnerabilidade às alterações climáticas e escassez de recursos hídricos convencionais tornam a sua gestão uma questão de segurança e sobrevivência. O governante chamou igualmente a atenção para a necessidade de aproveitar melhor as águas pluviais, que, segundo observou, desaguam no mar e, em determinadas situações, provocam estragos nas cidades e nos centros urbanos. Por ministro, Cabo Verde deve investir em soluções que permitam captar e armazenar a água das chuvas, sobretudo no contexto em que a disponibilidade deste recurso é limitada e as alterações climáticas aumentam a pressão sobre os sistemas de abastecimento. Varela destacou ainda a dessalinização da água do mar como um dos pilares do abastecimento urbano do país e apontou para a necessidade de se reduzir os custos da produção e distribuição e reforçar a reutilização de águas residuais tratadas para fins como agricultura e rega de espaços verdes e também a indústria. No domínio da relação entre água e energia, o governante salientou que Cabo Verde está a acelerar a transição energética através de integração de energias renováveis nos processos de produção e bombagem de água, com o objetivo de reduzir os custos operacionais e a perda carbónica. Apesar das medidas já implementadas, reconheceu que persistem desafios relacionados com as perdas de água e eficiência dos sistemas e necessidades de melhorar o quadro regulatório e institucional. E a Assembleia Intermunicipal da Associação dos Municípios do Fogo e Brava suspendeu os trabalhos e reagendou a reunião para sexta-feira para permitir uma discussão mais abrangente sobre o futuro e a operacionalização da estrutura. O anúncio foi feito pelo Presidente da Assembleia Geral, Henrique Fernandes, que explicou que a decisão resulta da necessidade de aprofundar os assuntos previstos na agenda e garantir a participação do maior número possível de membros, incluindo os que estiveram ausentes na sessão da última sexta-feira. Segundo Henrique Fernandes, os municípios reconhecem a necessidade de dar um novo rumo à associação, pelo que pretendem refletir sobre o seu funcionamento, chegar a consensos e definir medidas que permitam transformar a estrutura num instrumento funcional capaz de responder às necessidades da região Fogo e Brava. O responsável destacou o trabalho desenvolvido este ano pelo Presidente do Conselho Diretivo, Nuias Silva, e defendeu a continuidade da associação com novas respostas e vantagens concretas para o desenvolvimento das ilhas do Fogo e da Brava. Por sua vez, Nuias Silva considera que o debate realizado demonstrou a importância da associação para o reforço da estratégia regional e intermunicipal, sublinhando que o principal desafio consiste em garantir recursos e condições para o personalizar a estrutura. E outras notícias, a perda total da eficácia dos travões devido ao sobreaquecimento durante uma descida prolongada foi a causa direta do acidente que matou 25 pessoas na Ilha do Fogo no passado dia de 5 de setembro, tendo a comissão de inquérito apurado ainda que a viatura circulava há 6 meses sem inspeção técnica válida e transportava 8 passageiros acima da capacidade permitida. A informação foi avançada pelo Diretor-Geral dos Transportes Rodoviários, Emanuel Almeida, na apresentação do relatório final sobre o acidente. Emanuel Almeida explicou que a utilização contínua dos travões durante a descida provocou uma acumulação excessiva de calor que comprometeu o funcionamento do sistema de travagem. A causa mecânica do

0: Presidente, é uma descida prolongada. Houve solicitação contínua em termos de travão por parte do condutor. Em consequência, houve acumulação de calor, dilatação dos tambores, perda de atrito e logo a perda de travagem. Segundo a comissão de inquérito, a informação que foi avançada pelo diretor Emanuel de Almeida na apresentação do relatório deste acidente, segundo a comissão, a perda total da capacidade de travagem foi o fator determinante para o acidente, tendo a investigação identificado igualmente outras irregularidades técnicas na viatura, como alterações artesanais no sistema de travagem e anomalias no sistema direcional. O responsável explicou que os tambores do travão apresentavam desgaste severo e alterações que modificaram a sua geometria original, além da ausência de um travão auxiliar por escape, um equipamento que permite reduzir a velocidade do veículo sem depender exclusivamente dos travões de serviço. A investigação apurou ainda que a viatura transportava 38 passageiros, apesar de ter capacidade para apenas 30, uma situação que aumentou a carga e a exigência sobre o sistema de travagem. A sobrelotação dá uma maior massa e maior energia cinética e maior solicitação dos travões, como ficou provado na perícia técnica feita pela comissão. No que diz respeito à inspeção técnica, a comissão confirmou que a viatura não tinha uma inspeção válida à data do acidente. A última inspeção foi realizada 30 de novembro de 2025 e a sua validade terminou a 28 de fevereiro de 2026, mais de 6 meses antes da tragédia ocorrida 5 de setembro, conforme Emanuel Almeida. Além de falhas mecânicas e administrativas, a comissão identificou condições de risco na estrada onde ocorreu o acidente, nomeadamente o declive acentuado e ausência de estruturas da proteção capazes de impedir que uma viatura em descontrole saísse da via. De acordo com os dados apresentados, o percurso caracteriza-se por um desnível de cerca de 773 metros ao longo de aproximadamente 25 km, com troços de declive que exigem cuidados redobrados na condução. A ausência de barreiras metálicas, muros de proteção e outros sistemas de contenção foi apontada como uma das vulnerabilidades da infraestrutura rodoviária. Quanto ao comportamento do condutor, a investigação afastou a hipótese de negligência voluntária e de uma crise hipoglicémica incapacitante, tendo em conta que o motorista era diabético. De referir que no sábado 5 de setembro deste ano, um autocarro que transportava sobretudo estudantes despistou-se no trajeto entre as Andas Caldeiras e Campanas de Cima e caiu numa ravina de cerca de 50 metros. No total, 25 pessoas morreram e 13 ficaram feridas. E o 2º Congresso Internacional de Enfrentamento à Fome e à Desinformação pretende, no Mindelo, promover o debate científico sobre a fome e contribuir para políticas públicas de combate à insegurança alimentar em Cabo Verde. À imprensa, durante o ato de abertura, o membro da Comissão Organizadora, João Almeida Medina, destacou a importância de discutir a fome para além da memória histórica do país, chamando a atenção para a persistência deste problema na sociedade cabo-verdiana.
1: É de grande importância porque une pesquisadores de várias latitudes, tanto que vamos receber trabalhos, recebemos trabalhos de pessoas de mais de 28 universidades de Portugal, de Brasil, sobretudo do Brasil, mas também de Cabo Verde, de Moçambique, e essas territorialidades se unem para pensar as questões da fome e desinformação na perspectiva da saúde no sentido mais dimensional do termo, saúde mental, saúde física, e Cabo Verde tem esse estigma do passado que tem a ver com a fome e a fome que não se quer, anunciamos a fome do passado, mas não queremos falar dos problemas famélicos da atualidade. Todos os relatórios da FAO e de outras instituições das Nações Unidas indicam que há mais ou menos nos últimos 4, 5 anos 10% da população cabo-verdiana que enfrenta problemas relacionados com a fome. Então temos que discutir. Temos que discutir também o passado na ideia de compreendermos a nossa dimensão histórica, compreender que políticas públicas podemos delinear, não só em relação à fome, mas também no mau uso dessa tecnologia que é chamada de tecnologia IA, que no fundo pode nos trazer coisas muito positivas, nomeadamente na educação, mas infelizmente grande parte de nós fazemos o uso atrofiado dessa tecnologia, ou seja, fazemos com que ele substitua o nosso pensamento, e isso não é um melhor caminho para darmos uso a essa infraestrutura tecnológica que existe. E portanto, é bom trazer essa plate de investigadores, intelectuais, que trabalham em várias dimensões, nomeadamente de dimensão comunicacional, mas também histórica, do direito, para discutirmos com alguma profundidade questões que interessam a Caver, mas também o mundo. No fundo, estamos já a fazer aquele que é um papel seminal da comunicação, que é estabelecer pontes para trazermos a profundidade e desta forma ajudar a definir políticas públicas, desde que se aproveitem dessa profundidade, políticas públicas para a área da saúde, mas para a área da tecnologia, para a área de educação, para a área da comunicação, etc., etc.
0: Por sua vez, a investigadora brasileira Ana Regina Rego, da Rede Brasileira de Combate à Desinformação, salientou que a investigação deve manter um diálogo permanente com os poderes públicos, de modo a que os resultados dos estudos possam transformar-se em soluções para a sociedade.
2: Nós estivermos envolvidos com essas temáticas, mais soluções nós podemos apresentar ao poder público. Né? A ideia sempre é fazer pesquisas, publicar as pesquisas e levar aos governos para que eles apresentem, para que a gente sugira soluções e eles possam apresentar essas soluções à sociedade. Então, para além de pesquisar, para que nós possamos conhecer os fenômenos, é de máxima importância que a gente sempre esteja em diálogo com o poder público de cada um dos países envolvidos. Em 2020, eu criei no Brasil uma rede chamada Rede Nacional de Combate à Desinformação, que se transformou numa rede internacional. Não? O que a gente tem feito é, de um lado, mapear todas as dimensões do fenômeno. No momento, nós estamos no Brasil num processo completamente singular no processo eleitoral, com muita desinformação com inteligência artificial. E a partir daí, né, a partir desse momento, a gente tem levado e tem estado em diálogo com o governo brasileiro, através da Secretaria de Comunicação e de Políticas Digitais, né, tentando soluções para esse problema. Né? Uma das principais soluções que a gente verifica é o processo de regulação de plataformas digitais e da inteligência artificial. Uma segunda solução, e é uma solução mais profunda, é a solução da educação midiática, da literacia midiática, né? Do letramento para você ler uma informação ou uma desinformação que chega até você por um aplicativo de mensageria como WhatsApp, como Telegram, etc., você ter a capacidade de ir a uma fonte e a partir dali você checar se aquilo é verdadeiro ou não. Então a educação é muito primordial nesse processo. Divulgação científica, jornalismo de qualidade, como o que vocês estão fazendo aqui, é de máxima importância. Cada vez que a gente negligencia o jornalismo, isso leva para uma outra coisa que se diz jornalismo e que pode entrar qualquer coisa, inclusive a mentira. Então, não é uma solução única, são várias, né, várias dimensões que tem que atacar o problema ao mesmo tempo.
0: A professora e investigadora Marielva de Barbosa, responsável pelo projeto Comunicação Fome, uma ponte para a África, destacou a ligação histórica entre Cabo Verde e Brasil e a importância de analisar as narrativas sobre a fome para compreender as transformações sociais e contribuir para o futuro.
3: Histórico, eu sou historiadora também, profundo entre Brasil e Cabo Verde, que nos faz muitas identificações quando chegam aqui, sobretudo São Vicente, a gente fica muito impactado com o que tem de Brasil aqui por causa desses 4 milhões e 800 escravizados que passaram para o Cabo Verde e foram para o Brasil. Então, a partir da comunicação, dessa abordagem que é também histórica, a gente foi percebendo, né, o que de um pensamento africano e da Macronésia também tem de vínculo com o Brasil. E a questão da fome, que durante muito tempo impactou o Brasil, saiu recentemente de novo do mapa da fome, também é um dilema, um esquecimento profundo que os cabo-verdianos não gostam de falar, né? Porque é o passado também. Mas houve isso, né? Embora hoje seja uma sociedade espetacular do ponto de vista das políticas. Eu costumo dizer que a melhor coisa que tem Cabo Verde são as suas gentes. É o grande capital humano que faz todo o capital desse lugar extraordinário.
0: O terceiro congresso, aliás, o segundo congresso internacional de enfrentamento à fome e à desinformação, organizado depois do primeiro realizado no Brasil, decorre até amanhã no Centro Cultural do Mindelo, com a participação de investigadores de mais de 28 universidades. São 14 horas mais a 15 minutos. O Sindicato da Indústria Geral de Alimentação, Construção Civil e Serviços SIACSA enviou hoje um pré-aviso de greve à Câmara da Praia para os dias 22, 23 e 24, caso não haja entendimento sobre a implementação do PCFR. A informação foi avançada à imprensa pelo presidente Gilberto Lima, que apontou o atraso na implementação do plano de carreiras, funções e remunerações, bem como os constrangimentos no envio de cotas sindicais, como os principais motivos no descontentamento dos trabalhadores municipais. Segundo o dirigente sindical, o processo de implementação do PCFR permanece em avanço há muito tempo, sem que os trabalhadores tenham recebido esclarecimentos satisfatórios por parte de autarquia. Lima refere ainda que o sindicato enfrenta atrasos no recebimento das cotas sindicais descontados aos trabalhadores, alegando que existem valores referentes aos meses de junho, julho e agosto que ainda não foram regularizados. O presidente considera que estas situações não devem repetir-se sempre que haja mudanças de direção ou de responsáveis pelos serviços, pois deve haver maior regularidade no cumprimento das obrigações para com a organização sindical. Apesar do pré-aviso, o dirigente sindical esclareceu ainda existe a possibilidade da conciliação entre as partes, sublinhando que a greve só deverá avançar caso não seja alcançado um entendimento. Para Gilberto Lima, a Câmara da Praia deve demonstrar disponibilidade para a implementação do PCFR, à semelhança do que afirmou já acontece noutras autarquias do país. O responsável sindical manifestou igualmente preocupação com o receio de possíveis represálias por parte da autarquia, afirmando que alguns trabalhadores têm medo de se expor na defesa dos seus direitos. Já a Câmara Municipal do Tarrafal informou que o acesso à lixeira municipal está temporariamente condicionado devido à lama e às dificuldades de circulação de viaturas na sequência de vários dias de chuvas intensas. A segunda autarquia, nestas circunstâncias, a entrada de viaturas de recolha de resíduos da lixeira poderá representar risco de atolamento, comprometendo a continuidade dos serviços de recolha e o normal funcionamento das operações de saneamento. Nesse sentido, apela a compreensão e colaboração de todos que, caso entrem os contentores cheios, conservem os seus resíduos devidamente acondicionados e evitem deitá-los ao chão, nas bermas de estradas ou noutros espaços públicos. E a Ilha Brava tem registrado chuvas moderadas desde a quinta-feira, dia 8, a par da Ilha do Fogo, situação que levou à suspensão das aulas nas escolas do município hoje devido às condições meteorológicas adversas. Aliás, a situação semelhante temos na escola de Monte Grande, também na escola secundária de Patim. A decisão visa salvaguardar a segurança dos alunos, professores e demais profissionais do setor da educação, tendo em conta a persistência da chuva e a ocorrência de ventos fortes. Apesar das condições meteorológicas, não foram registadas ocorrências de grande gravidade na Ilha Brava, verificaram-se apenas queda de árvores e a presença de pedras nas estradas, sem consequências de maior relevância, segundo informações disponíveis. Perante este cenário, a Proteção Civil apelou à população para que siga as recomendações das autoridades competentes e adote medidas preventivas e evite comportamentos de risco. As autoridades apelam ainda à população para que se mantenham atenta às informações e orientações oficiais de modo a prevenir possíveis incidentes decorrentes das condições meteorológicas adversas. E a Câmara Municipal dos Mosteiros defende uma intervenção de fundo no muro de proteção entre a estação da Shell e Cotelo Laranjo após o desabamento registado ontem. A intervenção do fundo deve abranger toda a extensão do troço, calculada em cerca de 400 metros, para garantir a estabilidade da estrada e reforçar a proteção contra a força das ondas. O presidente da Câmara, Fábio Vieira, afirmou que a autarquia defende há algum tempo uma intervenção profunda naquela infraestrutura, considerando necessário uma solução que garanta maior segurança e durabilidade. Segundo o autarco, o reforço do muro está previsto no projeto de requalificação da orla marítima da Queimada Guincho, mas pede uma intervenção rápida, sobretudo no local onde a estrutura acabou por desabar ontem, domingo. A requalificação deverá contemplar a reconstrução integral do muro de proteção, desde a estação da Shell até o Cutelo Laranjo, incluindo a construção de um muro de suporte para assegurar a estabilidade da estrada. Técnicos ligados à construção civil defendem igualmente a instalação de um sistema de proteção contra a força das ondas através da colocação de tetrápodes de betão ou pedras de grandes dimensões com peso superior a meia tonelada para reduzir o impacto da agitação marítima sobre o muro. Face à dimensão e os custos previstos, os técnicos contactados defendem que a reconstrução do muro seja desanexada do projeto de requalificação da orla marítima de Queimada Guincho e passa a contar com um projeto independente, cujo investimento poderá atingir vários milhares de contos. Relativamente à Praia Cais, atualmente coberta de escombros e lamas na sequência das chuvas e cheias, é considerada necessária a elaboração de um projeto específico para a limpeza da praia e a recuperação das infraestruturas afetadas. As intervenções deverão incluir a reconstrução da ponte com o redimensionamento dos aquedutos, passando dos atuais 4 para 2, bem como a construção de uma nova ponte num conjunto de obras cujos custos poderão ascender a várias centenas de contos. Portanto, a grosso modo, são os dois estragos de maior relevo, a par também do troço da estrada na localidade de Piorno, que faz a ligação com Monte Velha, cujo o troço desabou por completo, e também adicionar algumas quedas de postos de eletricidade na nossa comunidade e um pouco também árvores um pouco por toda a Ilha do Fogo. Para já, os serviços da meteorologia tanto prevêm céu nublado, apresentando-se muito nublado, encoberto nas ilhas ocidentais do arquipélago, com períodos parcialmente nublado nas ilhas orientais durante todo o dia. Há ocorrência de chuviscos e chuva fraca dispersa em todo o arquipélago e também chuva localizada de intensidade moderada a forte nas ilhas ocidentais e nas zonas altas das ilhas de Santiago e do Fogo, podendo ser acompanhada de trovoadas ocasionais nas ilhas ocidentais de maior relevo. A visibilidade pode chegar aos 5 mil metros ou menos no momento da queda das chuvas. O vento sopra de este, nordeste e do sudeste, bonançoso moderado, com 12 a 28 km, superando localmente fraco, com 6 a 11 km por vezes em direção variável durante a manhã e a tarde. Quanto ao mar, temos ondas de 1,5 m a 3 metros de altura, diminuindo nas zonas costeiras sul e sudeste, a sul do arquipélago, e nas zonas costeiras sul do Barlavento. Temos ondas de 2,5 metros a 4 metros de altura oeste-noroeste do arquipélago. Temperatura máxima, portanto, estará entre os 28 e 29 graus centígrados. Já fica este serviço informativo com umas notícias que marcam uma atualidade a nível nacional.

0: no final do mês, irmão. Filho da dona Joaquina.
1: Aproveita, cumprimentamos a Maria Amália, que está aqui conosco deste lado, também a Betty, cumprimentos também para a Lalani Paiol, a Neuza e toda a família. Uma ótima tarde.

0: Olá pessoal, a minha Vanessa Teixeira, um estalico Tchê Batista no programa Cabo Verde no Ar. Passa para um desejo-nhoso um ótimo dia, um beijo grandão para o estudo e quem os para que acompanha esse programa super sábio.
1: É muito bem, um grande abraço também é para Teixeira, nossa Vanessa Teixeira, cantora cabo-verdiana que reside aí nos Estados Unidos da América.

Exatamente, a presença do Jorge com este tema Tentação. Vamos conhecer um pouco mais sobre o município dos Mosteiros, um concelho, como já tinha dito, com mais de um século de história. Portanto, sabias que Mosteiros, na Ilha de Fogo, já tinha sido reconhecido como concelho em 1917, mas que perdeu esse estatuto apenas 6 anos depois? A história administrativa dos mosteiros é feita de tentativas, recuos e persistência, e mostra que a identidade de uma comunidade se constrói muito antes de existir oficialmente um município como o que conhecemos hoje. Ora, 25 de junho de 1917, portanto, 25 de junho de 1917, através do decreto número 3108B, que aprovou a Carta da Província de Cabo Verde, Mosteiros foi elevada à categoria de concelho irregular. Pela primeira vez, a Ilha do Fogo passou de ter duas divisões administrativas, o Conselho Regular do Fogo e o Conselho Irregular dos Mosteiros. Poucos meses depois, 11 de outubro, foi definida a povoação da igreja como sede do novo concelho que abrangia a freguesia de Nossa Senhora da Ajuda. Contudo, a experiência pouco durou e, em 1923, o Conselho dos Mosteiros foi extinto pelo Diploma Legislativo nº 64, de 13 de junho. A justificação apresentada pelas autoridades coloniais foi a falta de condições administrativas e de pessoal qualificado para assegurar o funcionamento dos serviços públicos. Na prática, os moradores continuavam a ter de recorrer ao antigo Conselho para resolver vários assuntos. Assim, a Ilha do Fogo voltou a constituir um único concelho. Para já, viajando no tempo, chegamos ao ano de 1935 e 1934, houve novas tentativas de autonomia, e na cidade de uma organização administrativa própria não desapareceu. Em 1935 foi criado o posto administrativo dos mosteiros, inicialmente abrangendo a freguesia da Nossa Senhora da Ajuda. A partir de 1943 passou também a incluir a freguesia de Santa Catarina. A estrutura funcionou até 1962, ano em que foi extinta. Em 1974 voltou a surgir uma tentativa da criação do Conselho dos Mosteiros. O decreto provincial número 10, de 11 de julho, previa essa reorganização com o objetivo de acelerar o desenvolvimento económico e social da região. Porém, a medida não chegou a ser implementada. Foi apenas com a Lei número 23/4 Romano de 91, de 30 de dezembro de 1991, que a criação do município se concretizou. A lei entrou em vigor a 2 de janeiro de 1992 e a comissão instaladora tomou posse a 20 de março desse ano. A povoação da igreja foi elevada à categoria de vila e tornou-se a sede da nova autarquia. Desde então, Mosteiros passou a integrar, juntamente com São Filipe e posteriormente Santa Catarina do Fogo, a divisão municipal da Ilha do Fogo que conhecemos atualmente. Mosteiros não se define apenas pelas datas e pelos documentos oficiais. É também uma terra marcada pelas suas paisagens verdes, pela cultura do café, a produção do vinho, pela riqueza cultural e tradições gastronómicas que passam de geração em geração. Entre o mar, a agricultura e os sabores da terra, o município guarda uma identidade própria que merece ser valorizada e divulgada dentro e fora de Cabo Verde. A história do café está profundamente ligada à vida de muitas famílias dos mosteiros. Os vinhos produzidos na Ilha do Fogo, a gastronomia local, as festas, as tradições e a hospitalidade das suas gentes são igualmente parte de um património que merece mais reconhecimento. Conhecer esta história é também reconhecer o esforço de várias gerações que contribuíram para a afirmação dos mosteiros como município. Ah, muito bem, é assim que vamos conhecendo aos poucos tanto a nossa história, as nossas localidades.
E já vamos fechar esta nossa participação para hoje. Contamos 12 de outubro de 2026. Oxalá venhamos ter um tempo melhor nas próximas horas. Para já, desde amanhã que nós não vemos aqui o sol. Para já, seguimos com o Cali Saudade Boa.

0: essas plantas estão. Ok. Estou. Oi, amor!
1: Oh. É muito bem, vamos ficando por aqui com a testa da nossa participação para hoje. Fechamos com os Splash, este tema Tim Fair.

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Os consumidores defendeu a adoção de medidas para atenuar o impacto do aumento dos preços dos combustíveis no poder de compra das famílias e nos custos de produção das empresas, por considerar que os consumidores não devem ser os únicos a suportar os efeitos da subida.

BFM, então, aquele abraço, continuação de ótima tarde de segunda-feira, então, também boa semana, hoje notei 12 de outubro de 2026. É tarde de segunda-feira, portanto, espero que já tenha passado um bom fim de semana na paz e na tranquilidade e que já comece essa semana com a sua energia também, com aquela boa disposição de sempre. Então, mais uma semana de sua animação e também nota conta, como sempre, com a participação de nós, amigos ouvintes, portanto, ali na antena de...

Mas é aquela abração, é para boa que está ali te acompanhando na frequência de 104.4 FM e também na nossa aplicativa. Então, muito obrigado pela preferência. É programa Tarde dos Ouvintes que já está no ar, também perto do dia 18 horas, ali na antena de WB FM. Hoje é tarde de segunda-feira, 12 de outubro de 2026, então aquela oração, a continuação de boa semana. Então, já sabe, a partir desse momento, caro amigo ouvinte de WAB, FM Boca é DJ, até perto do dia 18 horas. Pois é, 508-690-6364, a bolinha de amizades, liga e participa conosco. No te repite, 508-690-6364, a bolinha de amizade que já está na inteira disposição até bem perto do dia 18 horas. Pois é, 12 horas de tua animação e também nota conta com a participação de nós, amigos ouvintes. É programa Tarde dos Ouvintes, é bom que DJ Boquita manda, é bom que te fazê-lo. Então, a partir desse momento, bate a pide música de boa gosto. E a pessoa ali na comunicação e técnica, sempre a esta hora aqui na antena de...

WBFM, o jovem radialista e locutor Otavinho Teixeira, para mais um programa Tarde dos Ouvintes, que certamente te querer para o resto do dia.

Exatamente esse mesmo, a boa WB, a fama boa, a melhor companhia de segunda a segunda. Então, caro amigo ouvinte, bem juntinhos para o fazer mais um tarde bem animado ali na número fama.

0: O Tabarly é a música Festante na voz de Moreno, portanto é mais nova música desse jovem artista Moreno, Festante na abertura, nessa edição de hoje, desde tarde da segunda-feira.
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Exatamente, Moreno, és a música festante na abertura, na edição de hoje, desde a tarde da segunda-feira, hoje notei 12 de outubro de 2026. Então, caro amigo ouvinte, seja bem-vindo a esse programa Tarde dos Ouvintes, que acontece de segunda à sexta, sempre a esta hora aqui na antena de WBFM, ali na comunicação Otavinho Teixeira, a partir de Queimada Guincho, Mosteiro, Apamundo. Então, um grande abraço a todos que estão ali acompanhando na frequência de 104.4 na Santiago, mais e o Mosteiro e Santa Catarina de Gerfogo, e também abraço para o Boquista ali a estar acompanhando o nosso aplicativo. Muito obrigado pela preferência. Então, um abração ali para a nossa Guilhermina Rosa, que está ali na Corvo, na nossa companhia, janta a rodar aquela música. Também um abração ali para António de Mariguida, grande amigo que está ali na Boston, na nossa companhia.

Pois é, aqui no Cabral é a música sempre simples, sabe? Pois é, 16 minutos depois, a dia 4 da tarde, nas Ilhas de Cabo Verde, é programa Tarde dos Ouvintes, ali na antena de WAB, a fama. Um abraço ali para Joãozinho de Minoc, Stanina Brockton, na nossa companhia, colaboração, Joãozinho, boa semana. Abraço ali para Arlinda, ali na Estância Rock, nosso grande amigo ouvinte do programa Tarde dos Ouvintes, colaboração Arlinda e também a Trunhões ali na Estância Rock, e também abraço ali para Emerson Monteiro.

Mas um abraço ali para, portanto, para a Coda Macho, ali na cidade de Sobrado, cidade de São Felipe. Portanto, a Coda Macho ali na São Felipe, Danielson. Também abraço ali para a Guta.

Pois é, para um flanó, amigo ouvinte, Guilhermina Rosa, portanto, que está ali na Corvo, na nossa companhia. Infelizmente, nunca consigo aquela música nesse momento. Então, também és ali, portanto, és um de que és música que sempre bota pedir no programa. Manecas, és a música Way ao Mundo. Então, aquela abração, Guilhermina, que abre a edição de hoje, desde a tarde da segunda-feira, nossa primeiro pedido. Nessa edição de hoje.

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Exatamente assim, não tinha ouvido nós grande manecas com essa música Uai ao Mundo, que vai ali para mim, ao vento. Nós estamos a falar de Guilhermina Rosa, que está ali na Corvo, na nossa companhia. Então, aquela abração, manecas, que certamente está ali no seu local de trabalho te acompanhando. Abraço, boa semana e um bom trabalho. Então, eu não estou ali com o Tonês de Lalá, essa música Carta de Terra, é pedido de Betinho. Aqui está ali na Safende, ali na praia, na nossa companhia. Aquele abração, Betinho. Continuação lá de boa semana para o boi também a Trunhosa ali na Safende.

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1: Pois é, nota, pede desculpa a nós, amigos ouvintes, principalmente ali para nós, Betinho, porque não tive ali um corte nessa música. Então, portanto, isso acontece sempre, sempre isso acontece. Então, aquele abraço, Betinho, agora sim, está à espera que a gata de Maza corte.

Tonelos del Lais Música, Carta de Terra, que vai ali para Betinho, ali na Safenda, ali na praia, nosso grande amigo ouvinte de WAB FM. Pois um abraço lá para Francisco, ali na Relva, grande amigo Francisco, aquele abraço, continuação lá de ótima escuta, também abraço ali para Janinha, também Noinho, abraço para Luís Vieira, Turinhos ali na Relva, aquele abração de sempre. 30 minutos e alguns segundos depois de 16 horas nas Ilhas de Cabo Verde, a companhia Minga de WAB FM, programa Tarde dos Ouvintes, até bem perto de 18 horas.

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É 35 minutos depois de 4 da tarde na Cabo Verde e a Bussabelina Comunicação, Otavinho Teixeira, também perto de 18 horas. E a Bussabelina e Boca DJ, então está ali a receber mais pedidos musicais e também nossa linha de amizade está na inteira disposição para liga e deixa ali os abraços, os mantenhas ali na antena de WAB, a Fama, 508-690-6364, no te repete, 508-690-6364. Então, se está ali de espera, boa ligação. Um abraço ali para Telo Taxista, que certamente está ali na nossa companhia. Abraço, Telo. Continuação lá de um bom trabalho. 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Joseila Cardoso, essa música Decisão, que vai ali para Andalina, ali na Feijual, que certamente está ali na nossa companhia. Abraço, Andalina. Continuação lá de ótima escuta e um bom descanso.

Pois é, assim mesmo, o programa Tarde a 2 Ouvintes, a 19 minutos para 5 da tarde nas Ilhas de Cabo Verde, é a hora certa de WB, Femenesa Tarde da segunda-feira. Então, aquele abraço, boa semana, e também te espero aqui, já botei passado um bom fim de semana na tranquilidade. É o programa Tarde a 2 Ouvintes, que também é também perto do dia 18 horas, já sabe, até lá, e boa DJ. Então, se está ali, te espera mais pedido musicais, porque é bom que te manda, é bom que é DJ, é Tarde dos Ouvintes. Abraço ali para nós, DJ apaixonado ali na igreja, nos está a falar de nós, Zé Lito. Abraço, Zé Lito, ótima sintonia. Zé Nelson Rodrigues, ali na Casa para Todos, que também está ali na nossa companhia. Abraço, Nelson.

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1: Pois é, mais músicas nessa tarde da segunda-feira, 12 de outubro de 2026. É programa Tarde 2 ouvintes, até bem perto do dia 18 horas.

Pois é, não está ali com o César Sanches, com essa música Cuida Dele. Um abraço ali para a minha ouvinte, Landa Nunes, que está ali na Figueira Pavão, na nossa companhia, nosso grande amigo ouvinte de Brockton FM. Também um abraço ali para, portanto, para Ima na Cova Figueira, também Lissa Veiga, aquele abraço, ótima escuta. Pois é, continua ali bem juntinhos, até bem perto do dia 18 horas. É programa tarde dos ouvintes, que até acontece da segunda à sexta, ali na número 1 FM.

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Pois é, nesse momento, não está com alguma chuvinha, está aqui ali a mosteiro, o tempo está suavemente, o tempo está fresco e não está ali com alguma chuvinha, está aqui nesse momento ali na mosteiro.

Pois é, no Santa Caminha para 17 horas na Cabo Verde, é programa Tarde dos Ouvintes. Um abraço ali para António, taxista, que está ali frente ao volante, te acompanhando na frequência de 104.4 FM, também a Telo Taxista. Abraço ali para Zeni Silva, aquele abraço, ótima escuta e um bom trabalho. Tudo taxistas ali a Mosteiro.

Eu vou saber, 104.4 FM, frequência que está liga Santiago, Maio, Mosteiro e Santa Catarina de Gerfogo. Aquele abraço para a boca que está ali, está acompanhando na rádio, portanto na rádio na 104.4 FM e também ali no nosso aplicativo. Um abraço ali para o senhor João Vieira, o diretor de dessa rádio, a Brockton FM. Aquela versão, João Vieira, ali nos Estados Unidos da América. Já nós, a frequência 91.5, está no ar na Ilha Brava, também a cidade de São Felipe e também tudo o interior da cidade, já frequência 91.5 FM está no ar ali na Brava e também na cidade de São Felipe.

Pois é, mais músicas, um abraço ali para nós, portanto nós, amigo ouvinte, que está ali na cidade da igreja, ali nesse local de trabalho, te acompanhando, nos te fala de Augusta Cruz, aquele abraço Augusta, a continuação lá de ótima escuta, janta, rodar aquela música de Varela Monteiro. Ainda está ali, é pedida de amigo ouvinte, Vani Lopes, aqui está ali na América, na nossa companhia.

Mas ainda está ali, exatamente sempre disponível, apanhosa, de segunda a segunda, está a fazer tudo de bom e de melhor, está sempre ligado nessa maior frequência de rádio. Pois é, música esse que vai lá para grande amigo ouvinte dessa rádio, Vani Lopes, aqui está ali na América, nesse local de trabalho, na nossa companhia.

Pois é, Pabó, que só agora entra na nossa companhia, portanto é a sintonia amiga de Brockton FM, nessa tarde da segunda-feira. Então, muito obrigado pela preferência. É programa Tarde dos Ouvintes, até bem perto do dia 18 horas. Já você sabe, até lá é Boque DJ, Boque te manda. Então, está ali de receber mais pedidos musicais. E também, nós, linha de amizade, está na inteira disposição, para liga e participa com nós. 508-690-6364. Um grande abraço ali para colega e amigo desde a rádio Tché Batista, ali na Monte Grande. Abraço, Tché, que está sempre de cedo ali na rádio, está trazendo o programa Cabo Verde no ar. E também, logo mais à noite, no TBT, programa Factos do Dia com o jornalista Edmilson Vieira, a partir de relva. Factos do Dia, programa dirigido por jornalista Edmilson Vieira, que acontece de segunda a sexta, a partir das 8 da noite, hora de Cabo Verde. Um grande abraço, colega Edmilson Vieira. Também ao Nilton Gomes, grande Nilton, que sempre sábados e domingos está ali na antena, está a trazer programa Mantenha para nós a Gentes. Exatamente esse mesmo, o programa Tarde dos Ouvintes, que certamente te querer para o resto do dia. Um abraço ali para nós, portanto, amigo ouvinte, Nenezinha, que está ali na Cova Feijoal, na nossa companhia. Aquele abraço, Nenezinha, também Wanda Centeio ali na Cova Feijoal. Eu não estou ali com o Varela Monteiro, és a música Cusas Triste, a pedida de amigo ouvinte, Augusta Cruz, que está ali na cidade de Igreja, ali nesse local de trabalho, na nossa companhia. Companhia.

Pois é, não entra na segunda e última hora de programa Tarde dos Ouvintes, a 5 minutos e alguns segundos depois de 17 horas na Cabo Verde. É o programa Tarde dos Ouvintes, o programa esse que certamente te quererá para o resto do dia.

Assim, no Terminar de Obes, a música Varela, Cusas Triste, a pedida de Augusta Cruz, que está ali na cidade de Igreja, nesse local de trabalho.

acompanhando, ele que manda abraços para tudo, ouvintes de WB Fama. Também um abraço ali para Verónica Gonçalves, ali na América, grande ouvinte dessa rádio. Eu não sei com essa música, Tempo das Águas, na voz de Edu Rodrigues. Portanto, tempo está suavemente, tempo está fresco. E o tempo certamente está promete mais a chuva, porque previsão é até amanhã, terça-feira ainda, a previsão é de mais a chuva ali na Cabo Verde.

Mas um abraço lá para nós, a Telo, ali na Casa Cutelo, ali na Fonsaco, que está ali com o Serradinho, até acompanha o programa, aquele abraço, Telo. Então aumenta lá o volume de boa rádio e acompanha o programa Tarde 2 ao Ventes. Também um abraço ali para Xalém, ali na Chada Malva, abraço Xalém. Ali na Camada Guincha, também um abraço ali para nós, Shot King King, que está ali na Shot King King, que está ali na casa, junto de família, está acompanha o programa. Abraço também ali para Leão, um abraço também para Rita ali na Camada Guincha. Pois é, certamente muitos, muitos estão ali daquele outro lado te acompanhando, quando é assim, não te falo obrigado pela preferência, obrigado por estar ali te acompanhando na nossa frequência, também no nosso aplicativo. Certamente você está na boa companhia, programa Tarde 2 ao 20, até bem perto do dia 18 horas, ali na WBFM.

Exatamente, Tempo da Zégua, na voz de Edu Rodrigues. Pois a nota continua ali com mais músicas a pedido de nós, amigos ouvintes, que está ali daquele outro lado te acompanhando, porque é ouvintes que te manda, é ouvintes que DJ. Então nota traz ali Garri, essa música Cintinha Poder, é pedida de amigo ouvinte, e Rondina Bento Duarte, que está ali na Itália, na nossa companhia, ele é fã de Garri.

Tinha ouvido Garry, música Sintinha, Poder, portanto, música exapedida de Amigo ao Vento e Arondina, Bento Duarte, que está ali na Itália, na nossa a companhia.

Eu estarei com essa música, Arbice Sabe, na voz de Show de Pina, pedido de amigo ouvinte, não se te fala, de, portanto, Joãozinho de Minoa, de Mosteiro, que está ali na América, na nossa companhia, aquela abração, Joãozinho, ótima escuta. E também, uma vez mais, a nossa amiga ouvinte, Augusta Cruz, que está ali na igreja, a acompanhar-nos, tomando uma boa tarde de Tio Saudade para Cecília Bento Duarte, e também para a grande amiga Verónica Gonçalves, que Tio Saudade.

Arbiça sabe na voz de Shaw de Pina, de Jer Fogas, a música a pedido de Joãozinho de Minóquis, está ali na Merca, ali na Brockton, nesse local de trabalho, está acompanhando o nosso grande Joãozinho, aquele abraço, continuação lá de ótima sintonia.

Abraço ali para Júnior Cimedo, que está ali na Santa Cruz, está acompanhando na rádio, na frequência de 104.4 FM. Também abraço ali para a taxista Zamari, ali na capital do país. Mas a 104.4 FM é frequência, portanto ali na, portanto, na todo Santiago, também a Ilha do Maio, a Mosteiro e Santa Catarina de Gerfogo. Estou ouvindo na rádio 104.4 FM. Zé Delgado, essa música Escravatura, que também ali para mim, o ouvinte Fausto, que está ali na Pai António, na nossa companhia ali na Zona Alta. Então, aquele abraço, Fausto, contribuição lá de ótima tarde, também abraço ali para Delfino, também, portanto, nós, Domingo.

Exatamente, é o programa Tarde dos Ouvintes, aqui está a acontecer de segunda a sexta, sempre a esta hora aqui na antena de WB FM. Mas é música esse que vai ali para o amigo ouvinte Fausto na Pai António, nosso grande amigo ouvinte. Abraço também ali para Tonito Mendes na Cutelo Alto, que certamente está ali na nossa sintonia. Está ali com o seu radinho, está acompanhando. Abraço, Tonito.

No te traz ali Boogie Martins, és a música Badge, e Cubó, jovens de Mosteiro, onde queres que se faça o teu sucesso no mundo de música. Essa música é bem pedida ali no programa Tarde dos Ouvintes, a pedida de amigo ouvinte, não se fala de Estela Andrade, que está ali na Portugal, na nossa companhia, nós Estela de Feijoal Mosteiro, que está ali na Portugal te acompanhando. Aquela abração, Estela, continuação lá de boa semana.

Vaig cubar una voz inconfundível de Boogie Martins, és a música que vai ali, oitava pedida de Estela Andrade, que está ali na Portugal, na nossa companhia, que manda abraços para tudo, famílias, amigos, na Mosteiro. Também um abraço ali para a prima Sandra Ribeiro, que está ali na América, na nossa companhia. Aquele abração, prima Sandra, ótima sintonia. É programa Tarde do Ouvintes, até bem perto do dia 18 horas, nesse tarde da segunda-feira, primeira edição dessa semana, hoje não tem 12 de outubro de 2026. Então continua-te a fazer botar-te bem animado, continua-te a pedir música de boa preferência, já sabe, até bem perto do dia 18 horas, Eboque DJ, Eboque te manda. Não te traz ali a Mónica, és a música aquele dia. Mas um abraço lá para Nelson, ali na Rocha Fora, nosso grande amigo ouvinte desde a rádio, Nelson. A contribuição lá de ótima escuta. Também um abraço ali para Bodeco, ali na Queimada Guincho, que está ali no seu local de trabalho, na nossa companhia.

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Pois é, Nuta, continua ali com mais músicas, música certamente de boa preferência. Eu tinha ouvido, Mónica, música aquele dia. Então, 21 minutos nos resta para a edição de hoje, desde a tarde da segunda-feira. Ainda há tempo, ainda falta muito. Quero domingo ao 20 para boa pia e música de bom gosto. Um abraço ali para nós, amigo ouvinte Nelito, ali na Xandas Caldeiras, que certamente está ali na nossa companhia. Também abraço ali para Morena. Abraço a Trunhão Cristalina, Chão das Caldeiras, até acompanhando na 104.4 FM. Até continua ali bem juntinhos, até bem perto do dia 18 horas. Eu não estou ali coisa dupla, não estou ali. Te recordes a música July e Julinhas, a música Onde Bustam, é verão 2000.

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Pois é, 17 minutos nos resta para a edição de hoje, desde a tarde da segunda-feira. É programa Tarde dos Ouvintes, ouvintes aqui te manda, ouvintes aqui DJ. Um abraço ali para Bodeco, ali na Queimada Guincho, que está ali no seu local de trabalho, está acompanhando o nosso grande Bodeco. Já janta a rodar aquela música de família, família, que ser família, alguém sem família que nada. É sim ou que assim, shot quinquinha, sacude a cabeça, é verdade.

Pois é, mais um beijo, nota atrás ali a Boogie Martins, mais 10 vezes, é Tóxica, é mais nova música desse jovem artista de Mosteiro. Essa música é pedida de Lisa Veiga, que está ali na Cova Figueira, na nossa companhia. Aquele abração, Lisa. A continuação lá de ótima tarde de segunda-feira.

Tóxica, na voz bem bonito, bem marcante de Boogie Martins. Eis a música pedida de Lisa Veiga, que está ali na Cova Figueira, na nós, acompanhando os grande amigo ouvinte. Também um abraço ali para Ima, também, que está ali na nós, companhia. Pois é, no Santa Caminha para a reta final, nessa edição de hoje, desde a tarde de segunda-feira, 12 de outubro de 2026, nos resta 11 minutos. Nota atrás ali, Chefre Teixeira, és a jovem de Mosteiro de Atalaia, és a música Família, é que ser família, alguém sem família é que nada. É verdade mesmo. Portanto, essa música é pedido de amigo ouvinte Bodeco, que está ali na Queimada Guincho, que se é radinho ali na seu local de trabalho, está acompanhando. Abraço, Bodeco, ótima tarde, continuação lá de um bom trabalho.

Família, que ser família, na voz de Chefe Teixeira de Atalaia Mosteiro. Essa música é pedido de Bodeco, que está ali na Queimada Guincho, está acompanhando nesse local de trabalho. Abraço, Bodeco. Continuação lá de boa semana e também Turbuza clientes, em especial que esse que está ali nesse momento, no local de trabalho. Aquele abraço, ótima escuta. Então, caro amigo ouvinte, nos está chega a fim de mais uma edição do programa Tarde dos Ouvintes, nessa tarde da segunda-feira.

Ouvinte, de minha parte é tudo para hoje, nessa tarde da segunda-feira. Foi ali com o seu gosto e prazer que estive ali conosco durante as 12 horas de programa Tarde dos Ouvintes, que acontece de segunda a sexta, ali na antena de WBFM. Então, muito obrigado a todos e certamente amanhã está ali de volta, mesma hora, nessa mesma estação emissora, para mais um programa Tarde dos Ouvintes. Logo mais à noite, a partir de 20 horas, a hora de Cabo Verde, no Tomantei, o programa Factos do Dia, com o jornalista Edmilson Vieira. Programa Tarde dos Ouvintes, está regressa amanhã, a partir de 16 horas, Lina Brockton FM. Já me sabe, Otavinho Teixeira, que esteve ali na comunicação. Um grande abraço, até amanhã.

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0: De uma ótima escuta do programa Factos do Dia. Hoje, fora do horário habitual, pois houve cortes de energia elétrica em toda a ilha, portanto, no horário habitual do programa. Falamos a partir das 18 horas e 30 minutos em Cabo Verde e aproximadamente 15 horas mais 30 minutos em toda a costa leste dos Estados Unidos da América. E o seu retorno só foi possível neste momento, daí que vamos avançar então com apenas o bloco informativo nesta sessão de hoje, 12 de outubro de 2026. Boa tarde, boa noite, caro amigo ouvinte que está na nossa sintonia. Sabido que nos Estados Unidos da América os ponteiros de relógio acusam para 18 horas, mais 57 minutinhos.
1: Gil Semedo.
0: É com esta canção de Gil Semedo que damos abertura a esta então programação. Muito boa tarde, meus queridos amigos ouvintes. Sejam todos muito bem-vindos ao Factos do Dia aqui na vossa Rádio Brockton da FM. É também de frisar que é com enorme alegria, carinho e admiração, gratidão que vos recebo para mais um encontro feito de informação, de emoção e proximidade a todos os que nos acompanham em Cabo Verde, nos Estados Unidos da América e nos quatro cantos do mundo. Deixo um abraço especial cheio de amizade e também de consideração. A propósito, preparem-se porque está a começar mais uma viagem pelo mundo das notícias, das histórias que nos fazem pensar e dos momentos que nos aproximam, mesmo quando a distância nos separa. Aqui cada ouvinte tem um lugar especial, vocês são ou não são apenas quem nos escuta, são a razão de estarmos aqui, a força que alimenta este microfone e o coração, portanto, que dá vida a este programa. Repito, canção de Charbales, Gil Semedo, Sim, te sabes, onde é mulher, de tudo raça, mas foi mulher africana que consigo deixar no cu agu na boca.
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0: E a propósito também, por isso eu digo que devem aumentar volume e acomodarem-se e sintam-se em casa, porque o nosso encontro já vai começar. Eu sou Edmilson Vieira, o vosso companheiro de todos os dias, e tenho o enorme prazer de vos conduzir nesta viagem. Sejam muito bem-vindos ao Factos do Dia, o programa que informa, que aproxima e fala diretamente ao coração dos seus ouvintes. A Rádio Brockton FM é a nossa voz, a nossa companhia, a nossa ligação ao mundo. Vamos juntos, porque enquanto houver alguém do outro lado a escutar, haverá sempre, portanto, uma razão para continuarmos a comunicar. Leni Vieira, boa noite, cara amiga Edmilson Vieira. Obrigado, seja bem-vinda, querida amiga, ao Factos do Dia com Edmilson Vieira na Rádio Brockton FM. Acabamos de ouvir então os traços sonoros que indicam 19 horas em toda a costa leste dos Estados Unidos da América e para Cabo Verde, 22 horas. Neste momento vamos para o bloco informativo, mas já ainda damos destaque a esta canção de Charbel e Gil Semedo, Sim, te sabes, onde é mulher de tudo raça, mas se foi mulher africana, que deixam com água na boca, antes de avançarmos com o bloco de informação.

Sinta sabe, sabe. Volto a fazer Sinta e sabe. Obrigado então a Socorro Afonso, dizendo boa noite, de Belsano Vieira, Irondina Bento Duarte, dizendo boa noite, amigo, é de Belsano Vieira, e a todos os ouvintes, abraço, eu pensava que tinha programa. É verdade, Irondina Bento Duarte, cortes de energia sucessivos na Ilha do Fogo impossibilitou a realização do programa no seu horário habitual, mas como a luz amiga veio nos visitar neste momento, aproveitei esta oportunidade para avançar com as informações aqui na Rádio Brockton FM. Então vamos conhecer as manchetes informativas para o dia de hoje dentro de instantes.

Boa tarde, bem-vindo ao Factos do Dia com Edmilson Vieira, na Rádio Brockton, FM. Começamos então pela Ilha do Fogo, onde a investigação ao acidente rodoviário que provocou 25 vítimas mortais no passado dia 5 de setembro aponta para uma falha total do sistema de travagem. O relatório da Comissão do Inquérito identificou ainda uma irregularidade técnica na viatura, falta de inspeção válida e excesso de passageiros. Conhece então os detalhes apurados pelas autoridades. Falha total dos travões esteve na origem do acidente no fogo que fez 25 vítimas mortais, a perda total da eficácia dos travões devido ao sobreaquecimento durante uma descida prolongada foi a causa direta do acidente que matou 25 pessoas na Ilha do Fogo no passado dia 5 de setembro, tendo a comissão de inquérito apurado ainda que a viatura circulava há 6 meses sem inspeção técnica válida e que transportava também 8 passageiros acima da capacidade permitida. A informação foi avançada hoje pelo Diretor-Geral dos Transportes Rodoviários, Emanuel Almeida, na apresentação do relatório final sobre o acidente. Emanuel Almeida explicou que a utilização contínua dos travões durante a descida provocou uma acumulação excessiva de calor que comprometeu o funcionamento do sistema de travagem. A causa mecânica do acidente é uma descida prolongada. Houve solicitação contínua em termos do travão por parte do condutor. Em consequência, houve acumulação de calor, dilatação dos tambores, a perda de atrito e logo a perda de travagem, explanou. Segundo a comissão de inquérito, a perda total da capacidade de travagem foi o fator dominante para o acidente, tendo a investigação identificado também outras irregularidades, peço perdão, repito, irregularidades técnicas da viatura, como alterações artesanais no sistema de travagem e anomalias no sistema direcional. O responsável explicou que os tambores de travão apresentavam desgaste severo e alterações que modificaram a sua geometria original, além da ausência de um travão auxiliar por escape. Um equipamento que permite reduzir a velocidade do veículo, sem depender exclusivamente dos travões de serviço. A investigação apurou ainda que a viatura transportava 38 passageiros, apesar de ter capacidade para apenas 30 pessoas. Uma situação que aumentou a carga e exigência sobre o sistema de travagem. A sobrelotação dá uma maior massa e maior energia cinética e maior solicitação dos travões, como ficou provado na perícia técnica feita pela comissão, declarou. No que diz respeito também à inspeção técnica, a comissão confirmou que a viatura não tinha uma inspeção válida à data do acidente. A última inspeção foi realizada a 30 de novembro de 2025 e a sua validade terminou a 28 de fevereiro de 2026, mais de 6 meses antes da tragédia ocorrida a 5 de setembro, conforme Manuel Almeida. Além também das falhas mecânicas e administrativas, a Comissão identificou condições de risco na estrada onde ocorreu o acidente, nomeadamente o declive acentuado e a ausência de estruturas de proteção capazes de impedir que uma viatura em descontrolo saísse da via. De acordo com os dados apresentados, o percurso caracteriza-se por um desnível de cerca de 773 metros ao longo.

0: de aproximadamente 25 km, com troços de declive que exigem cuidados redobrados na condução. A ausência de barreiras metálicas, muros de proteção e outros sistemas de contenção foi apontada como uma das vulnerabilidades da infraestrutura rodoviária. Quanto ao comportamento do condutor, a investigação afastou a hipótese de negligência voluntária e de uma crise hipoglicémica e incapacitante, tendo em conta que o motorista era diabético. De referir que no sábado 5 de setembro, na Ilha do Fogo, um autocarro que transportava sobretudo estudantes despistou-se no trajeto entre Xandas Caldeiras e Campanas de Cima e caiu numa ravina de cerca de 30 metros. No total, 25 pessoas morreram e 13 ficaram feridas.
1: Em Santo Antão, várias escolas do 3º Agrupamento Escolar do município do Porto Novo estão encerradas durante o dia de hoje devido à previsão de chuva. A decisão foi tomada para salvaguardar a segurança de alunos e professores numa altura em que o Conselho tem registado precipitações nos últimos dias. Até ao momento não há confirmação de que os restantes agrupamentos escolares tenham adotado a mesma medida.
0: No Porto Novo, várias escolas, portanto, no interior do município, ficaram fechadas devido à previsão de chuva. As escolas do 3º Agrupamento Escolar no município do Porto Novo, em Santo Antão, vão estar fechadas ou estiveram fechadas ao longo do dia de hoje devido à previsão de chuvas, informou a direção daquela estrutura educativa. A direção deste agrupamento, com sede no Liceu da Ribeira das Patas, justificou a suspensão das atividades letivas esta segunda-feira com a previsão meteorológica que apontam para queda de chuvas no concelho e com a necessidade de acautelar a segurança dos alunos e também dos professores.
1: Em São Vicente, o navio Patrulha Oceânico Guardião iniciou os treinos e a preparação da sua guarnição com vista ao regresso à atividade operacional nos mares de Cabo Verde. A Guarda Costeira destaca que esta preparação visa reforçar a capacidade de vigilância e proteção do espaço marítimo nacional, bem como também as operações de busca e salvamento, evacuações médicas e combate às atividades ilícitas no mar. O processo surge depois de trabalhos de reparação e manutenção do navio.
0: O navio de patrulha oceânica Guardião iniciou, de facto, a fase de treinos e preparação da sua guarnição com vista ao regresso à atividade operacional nos mares de Cabo Verde, informou hoje a Guarda Costeira. De acordo com a instituição, esta etapa está centrada no aperfeiçoamento das capacidades dos militares através de exercício e procedimentos destinados a reforçar a prontidão operacional, a eficiência e a segurança no cumprimento das futuras missões. Durante as provas de mar, foram testados a plataforma e os diversos sistemas do navio, permitindo avaliar o seu desempenho e funcionamento em condições reais de operação, destacou. Para a Guarda Costeira, o regresso do navio representa um reforço das suas capacidades, sobretudo nos domínios da vigilância e proteção do espaço marítimo nacional. A entrada ao serviço deste navio representará um importante reforço da capacidade da Guarda Costeira no patrulhamento marítimo, busca e salvamento, evacuações médicas, combate ao narcotráfico e a outras atividades ilícitas no mar, acrescentou. Em fevereiro deste ano, o Governo autorizou a dispensa de concurso público para aquisição de serviços de peças destinados ao navio patrulha Guardião por razões de segurança pública e urgência imperiosa, envolvendo um investimento superior a 24 milhões de escudos. Na decisão publicada no Boletim Oficial número 28 da segunda série de 12 de fevereiro de 2026, o Governo justificou o recurso ao ajuste direto com base no Código da Contratação Pública, invocando razões de segurança pública interna e externa, bem como a urgência imperiosa em reabilitar o navio.
1: No plano internacional, um ataque no aeroporto internacional de Riad, na Arábia Saudita, provocou a morte de uma pessoa e ferimentos em outras 11, segundo a Autoridade da Aviação Civil Saudita, citada pela agência France Press. Um projétil atingiu o Terminal 4 e provocou um incêndio. O incidente ocorreu um dia depois de outro ataque que fez pelo menos 13 mortos e mais de 300 feridos.
0: Ataque no aeroporto de Riad faz um morto e 11 feridos. Um projétil então atingiu o terminal 4 do aeroporto, provocando um incêndio. O incidente ocorreu um dia depois de outro ataque que fez pelo menos 13 mortos e mais de 300 feridos. Pelo menos então uma pessoa morreu e outras 11 ficaram feridas num ataque ocorrido no domingo no aeroporto internacional de Riad, na Arábia Saudita.
2: Donald Trump tirou as...
0: Segundo as autoridades da aviação civil saudita, citada pela agência France Press, a vítima mortal e um cidadão paquistanês. Os feridos foram transportados para o hospital, enquanto os danos materiais provocados pelos ataques estão a ser avaliados pelas autoridades. Segundo as informações divulgadas, um projétil atingiu o terminal 4 do aeroporto, provocando então um incêndio. O incidente ocorreu um dia depois de outro ataque que fez pelo menos 13 mortos e mais de 300 feridos. Entretanto, os rebeldes Houthis do Iêmen reivindicaram ataques contra aeroportos de Riad e Daman, além de infraestruturas estratégicas. Contudo, não esclareceram se foram responsáveis pelo ataque ou pelos ataques de domingo.
1: Guerra entre a Rússia e a Ucrânia. O presidente norte-americano Donald Trump anunciou um entendimento para a suspensão imediata dos ataques às infraestruturas energéticas dos dois países. O presidente ucraniano Volodymyr Zelensky manifestou disponibilidade para aderir à iniciativa, mas condicionou a suspensão dos ataques ucranianos ao compromisso russo. Até o momento referido da notícia, Moscou ainda não tinha confirmado oficialmente o acordo.
0: O presidente dos Estados Unidos da América, Donald Trump, anunciou um entendimento para a suspensão imediata dos ataques às infraestruturas energéticas da Rússia e da Ucrânia. A iniciativa que foi acolhida pelo presidente ucraniano Volodymyr Zelensky, mas a ausência da confirmação por parte de Moscou mantém dúvidas sobre a sua concretização. Segundo Donald Trump, o entendimento pretende travar os ataques contra instalações de produção e distribuição de energia, numa tentativa de reduzir os danos sobre infraestruturas essenciais e criar condições para novos avanços diplomáticos. Zelensky manifestou disponibilidade para aderir à iniciativa norte-americana, deixando, contudo, claro que a Ucrânia apenas suspenderá os seus ataques se a Rússia assumir e cumprir o mesmo compromisso. Até ao anúncio, Moscou não tinha confirmado oficialmente a existência do acordo, nem esclarecido as condições da sua eventual aplicação. A proposta surge então num contexto de persistência dos confrontos entre os dois países e de esforços diplomáticos para encontrar uma solução negociada para a guerra. A concretização do cessar-fogo dependerá, assim, da aceitação e do cumprimento efetivo dos compromissos por ambas as partes.
1: Em Cabo Verde, a Associação para a Defesa dos Consumidores, ADECO, defende então a adoção de medidas para atenuar os efeitos da subida dos combustíveis no poder de compra das famílias e nos custos da produção das empresas. Entre as propostas apresentadas estão benefícios fiscais, seletivos para setores produtivos, apoios aos transportes públicos e a criação de um fundo para amortecer aumentos extraordinários dos preços dos combustíveis. A associação considera que os consumidores não devem suportar sozinhos os efeitos desta subida.
0: A Associação para a Defesa dos Consumidores defendeu hoje a adoção de medidas para atenuar o impacto do aumento dos preços dos combustíveis no poder de compra das famílias e nos custos de produção das empresas, por considerar que os consumidores não devem ser os únicos a suportar os efeitos da subida. A Associação reconhece então a existência de um choque internacional nos preços, mas considera necessário encontrar mecanismos para amortecer os seus efeitos na economia nacional. Como exemplo, aponta a medida adotada pelo Governo relativamente ao gás butano e diz que uma abordagem semelhante poderá ser ponderada para outros combustíveis de forma seletiva, tendo em conta os setores mais vulneráveis aos aumentos. Neste sentido, a ADECO propõe conceder benefícios fiscais nos combustíveis a setores produtivos, nomeadamente às indústrias de transformação alimentar e às empresas que utilizam gasóleo nas suas atividades, de modo a evitar que o encarecimento dos custos de produção se traduza em novos aumentos dos preços dos bens produzidos no país. A Associação então considera ainda igualmente que o setor da produção de eletricidade poderá beneficiar de um tratamento diferenciado no acesso aos combustíveis para reduzir a pressão sobre os custos da produção e, consequentemente, sobre as tarifas da eletricidade. A IADEC sugere ainda que sejam estudadas medidas de apoio às empresas de transporte público através de condições mais favoráveis na aquisição de combustíveis. Segundo a Associação, esta iniciativa poderá contribuir para conter os custos dos transportes e proteger os passageiros com menor capacidade financeira. Outra possibilidade apontada pela criação passa pela criação de um fundo destinado a amortecer aumentos extraordinários dos preços dos combustíveis.
1: Temporariamente condicionado devido à lama e à do Tarrafal, o acesso à No município do Tarrafal, o acesso à lixeira municipal está temporariamente condicionado devido à lama e às dificuldades de circulação provocadas pelas chuvas intensas dos últimos dias. A Câmara Municipal alerta que as condições podem comprometer a recolha de resíduos e apela à colaboração da população, recomendando que os resíduos sejam devidamente condicionados e que não sejam depositados nas bermas das estradas ou noutros espaços públicos.
0: A Câmara Municipal do Tarrafal informou hoje que o acesso à lixeira municipal está temporariamente condicionado devido à lama e às dificuldades de circulação de viaturas na sequência de vários dias de chuvas intensas. Segundo a autarquia, nestas circunstâncias, a entrada de viaturas de recolha de resíduos na lixeira poderá representar riscos de atolamento, comprometendo a continuidade dos serviços de recolha e o normal funcionamento das operações do saneamento. Nesse sentido, apela à compreensão e à colaboração de todos que, caso encontrem os contentores cheios, conservem os seus resíduos devidamente acondicionados e evitem deitá-los ao chão, nas bermas de estradas ou noutros espaços públicos.
1: Em Portugal, uma operação de combate ao narcotráfico ao largo de Faro terminou com a morte de um dos suspeitos e a apreensão de uma embarcação que transportava cerca de 3 toneladas e meia de cocaína. Segundo as informações divulgadas, 3 suspeitos de nacionalidade espanhola seguiam a bordo da lancha rápida e não cumpriram a ordem de paragem. Durante a perseguição, ocorreu uma colisão que provocou ferimentos graves num dos homens, que acabou por morrer. A operação foi coordenada pela Polícia Judiciária em colaboração com a Polícia Marítima e a Marinha.
0: Embarcação que carregava cerca de 3,5 toneladas de cocaína foi apreendida. Um homem morreu durante uma operação de combate ao narcotráfico que decorreu este domingo ao largo de Faro, ao que o Correios da Manhã apurou a bordo da lancha rápida. Seguiam 3 suspeitos da nacionalidade espanhola que não cumpriram a ordem de paragem e durante a perseguição ocorreu uma colisão que resultou num ferido grave que não resistiu aos ferimentos. A embarcação

0: suspeita de tentativa de homicídio.
1: Também, avançando com esta notícia, de acordo com a imprensa francesa, o incidente não está relacionado com o movimento estudantil de protestos no país. Ambas as vítimas não correm risco de vida. Uma professora e um diretor de uma escola em Aubagne, perto da cidade francesa de Marselha, ficaram esta segunda-feira feridos após serem baleados.
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0: Foi aberto também um inquérito por tentativa de homicídio, segundo informações obtidas pela BFM TV, junto à Procuradoria-Geral de Marselhas. Os ministros da Educação e do Interior estão a caminho do local. O ministro da Educação, Eduardo Jeffrey, confirmou o ataque nas redes sociais, denunciou um ato inadmissível que demonstra mais uma vez o crescimento de uma violência desenfreada na nossa sociedade. A imprensa francesa, que cita fontes próximas da investigação, adiante que o incidente não tem nenhuma ligação com o movimento estudantil de protesto que dura há várias semanas em França.
1: Na política nacional, o presidente do MPD, Paulo Veiga, considera insuficientes as medidas anunciadas pelo governo para responder à subida dos combustíveis e defende apoios mais abrangentes às famílias e aos transportadores e aos setores produtivos. A posição foi assumida no encerramento da 14ª Convenção Nacional de Partido na cidade da Praia. Paulo Veiga reconhece a influência dos preços internacionais, mas defende respostas concretas para reduzir os efeitos do aumento do custo de vida da população cabo-verdiana.
0: O presidente do MPD, Paulo Veiga, considerou insuficientes as medidas anunciadas pelo governo para enfrentar os efeitos da subida dos combustíveis, defendendo respostas mais abrangentes para proteger as famílias, os transportadores e os setores produtivos. A posição foi assumida ontem, domingo, no encerramento da 14ª Convenção Nacional do MPD, na cidade da Praia, onde o líder democrata colocou o agravamento do custo de vida entre as principais preocupações do partido. Paulo Veiga reconheceu a dependência de Cabo Verde das importações de combustíveis e a influência dos preços internacionais, mas sustentou que essa vulnerabilidade exige maior capacidade de antecipação à resposta por parte do Executivo. Segundo afirmou, os aumentos afetam diretamente os orçamentos familiares, os custos de transporte entre ilhas e as atividades económicas, particularmente a pesca e o transporte e os transportes públicos. O líder do MPD reconheceu as medidas anunciadas para limitar a subida do gás butano, mas defendeu apoios adicionais às famílias vulneráveis, proteção dos bens essenciais e utilização dos instrumentos orçamentais disponíveis. Não pedimos então ao governo que faça milagres, pedimos que apresente respostas proporcionais às dificuldades que as pessoas estão a enfrentar, declarou. Paulo Veiga insistiu que a capacidade de um governo não se mede apenas pela explicação das causas dos problemas, mas sobretudo pelas soluções concretas apresentadas aos cidadãos.
1: Terminamos então com uma informação dirigida aos profissionais de educação. O Ministério da Educação, Formação Profissional, Ensino Superior, Ciências e Inovação anunciou a disponibilidade de vagas para professores do ensino básico e docentes de várias áreas, incluindo matemática, educação artística, física e química, tecnologias de informação e comunicação, automoção e também eletromecânica. As oportunidades abrangem as ilhas da Boa Vista, Brava, Fogo, São Nicolau, Maio, Santo Antão e Sal. Face à urgência no preenchimento das vagas, o Ministério então solicita disponibilidade imediata aos interessados. Caro amigo ouvinte da Rádio Brockton FM, é tudo a nível do serviço informativo neste programa Factos do Dia para o dia de hoje, mas damos a continuidade então ao desenvolvimento do programa com músicas e outras informações que compõem este programa Factos do Dia.

0: Certamente votos então relevados a todos de uma ótima escuta deste programa, como sempre, motivo de grande alegria de tê-los na nossa magnífica sintonia. Aproveito este momento para cumprimentar ou dar as boas-vindas então à amiga Irondina Bento Duarte, que está acompanhando o programa connosco, e também a São Joãozinha Monteiro e a todos os demais. Não se esqueça que o programa Factos do Dia sempre é exibido das 16 às 18 horas nos horários dos Estados Unidos da América e, portanto, das 19 às 21 horas em Cabo Verde. Neste momento, hoje, nós avançamos o programa já ligeiramente com 2 horas de atraso devido a cortes da energia elétrica na Ilha do Fogo. Neste momento, passo a informar-vos que nós estamos a informar e a transmitir a partir da frequência 104.4 FM para as Ilhas da Sotavento em Cabo Verde e também 92.1 FM na Ilha Brava e cidade de São Filipe, que são as Ilhas de Sotavento, as exceções das Ilhas de Sotavento, onde nós não emitimos na frequência 104.4 FM. Relembrando também que nós estamos em multiplataformas digitais. Um grande abraço a todos quantos estão na nossa magnífica sintonia. Neste momento nós vamos ouvir então a canção de Nelson Freitas, Depois de Quarentena, A Mim Que Levava o Penha-Terra, com esta música que vamos despedir-nos até o encontro de amanhã. Votos de uma ótima escuta a todos quantos estão na nossa sintonia. Obrigado.
1: Gilson Medo.

Aproveito também para me cumprimentar com votos de uma ótima noite ao amigo também, filho Relva Andrade, Zazito de Luzia, que está na nossa sintonia a partir dos Estados Unidos da América. Ele que diz, caríssimo Ed Wilson, a partir de Brockton, aproveito para lhe desejar uma boa noite e um excelente ano letivo 2026-2027. Extensivo a toda a comunidade educativa dos mosteiros. Desejo-lhe uma boa ação e muito sucesso na sua missão. Aproveito também para enviar os meus cumprimentos a todos os ouvintes da rádio. Um forte abraço e votos de muitos sucessos, Zezito Relva. Um grande abraço então, Zezito, mano Zezito, filho Relva, diretamente dos Estados Unidos da América. Que Deus lhe abençoe e também lhe proporciona estes tempos de férias de muito sucesso nos Estados Unidos da América. Um grande abraço. Colocamos um ponto final com esta música de Charbel, não Charbel, mas sim de Nelson Freitas, depois da quarentena. Já não é mulher de tudo.

Obrigado a todos então pela participação comigo. Voltamos a ver amanhã às 16 horas nos Estados Unidos da América e a partir das 22 horas em Cabo Verde. Votos renovados de uma ótima noite. Irondina, um bom descanso e até a próxima.

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